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São 6 horas. 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

TSF. São 7 horas. 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

0: 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São 8 horas.
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0: Até à previsão do tempo, que se mantém como há praticamente uma semana, 28 graus, máxima esperada para Lisboa, 25 para a nossa zona, estamos com 20 graus nesta altura. Um dia com algumas nuvens no céu, sobretudo durante a manhã, mas com tendência para limpar.
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0: Os Descendentes e a carta de despedida no trânsito, está tudo relativamente tranquilo, apesar de muita intensidade na hora de ponta. Na Estrada Nacional 9, na zona de Ranholas, houve um acidente com condicionamento nos dois sentidos. Se tiver informações sobre as estradas da nossa zona, basta ligar o 261-817-206.
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0: Faltam 19 minutos para as notícias às 9. Johnny Hates, Jazzy, Shattered Dreams. Bom dia, boa quarta.

0: As notícias às 9, Carlos Moedas, presidente da Câmara de Lisboa, diz-se alarmado por muitas situações que comprometem a segurança na capital. É importante que, de uma vez por todas, se retire esta ideia de uma guerra na classe política sobre a segurança. O que está em causa é a segurança das pessoas, não há aqui ideologia. Referindo que de 2010 a 2026, a população de Lisboa aumentou em 109 mil pessoas e perdeu 2 mil polícias. Tarefeiros alertam para êxodo maciço do país se o Ministério insistir na redução do valor pago à hora. Presidente da Associação dos Médicos Prestadores de Serviço diz que a maioria dos profissionais já procura alternativas na Arábia Saudita, Dubai e Irlanda para emigrar. Se portaria que falta para regulamentar a atividade, que deverá ser publicada em outubro, degradar condições de trabalho. Do lado da ministra Ana Paula Martins, não há comentários ainda aos avisos deixados por estes médicos. O Conselho de Sintra rebocou 1.214 carros abandonados em 8 meses. A autarquia já retirou de lugares de estacionamento mais carros do que nos 12 meses do ano passado. A vigilância vai ser reforçada, diz a presidência da Câmara de Sintra. Narcolanches, tribunais têm de aplicar sanções mais duras, defende ex-comandante da Polícia Marítima. O vice-almirante Nuno Chaves Ferreira, que foi até julho comandante-geral da Polícia, diz que nova lei das embarcações de alta velocidade ficou aquém do necessário, permitindo que os suspeitos sejam logo colocados em liberdade. Defende também uma estrutura de missão só para o combate à droga. O governo está mais perto de taxar lucros extraordinários das petrolíferas. Proposta de lei já chegou ao Parlamento. O diploma terá ainda de ser discutido e votado pelos deputados para que possa ser criado o que o governo apresenta como um instrumento financeiro temporário e estritamente proporcional, propondo o imposto sobre lucros de 33%.
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0: A terra de Edmundo Inácio, transportar-nos até à informação do trânsito. Já foi resolvido o acidente na Estrada Nacional 9, na zona de Ranholas. Trânsito a normalizar. Na Crela, em direção ao Estádio Nacional, há trabalhos na via com condicionamento na circulação.
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0: A conferir a previsão do tempo para hoje, que está sem grandes mudanças há praticamente uma semana. 25 graus continua a ser a máxima esperada para a nossa zona, 28 para Lisboa. Um dia de quarta-feira com muito sol, algumas nuvens durante a manhã, mas com tendência para limpar. Nesta altura estamos com 21 graus.
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0: Panic, a música de No TD, 9h35, 36 praticamente, de volta à informação do trânsito. Tem sido início de manhã sem problemas de maior e assim continuamos, felizmente, sem registro de avarias ou acidentes. Na A8, antes das portagens de Loures até à zona de Frielas, o trânsito ainda está muito compacto, mas começa a fluir mais à frente em direção ao túnel do Grilo. Se tiver informações sobre as estradas da nossa zona, é só ligar 261-817-206.
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0: 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São 10 horas.
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No próximo ano, a música de Nena, são 10h16. Informação regional nos próximos minutos.

0: Nunes Farto, bom dia.
1: Bom dia, Jorge Canachide. Também para quem nos escuta em 105.6 FM, na região de Mafra, Torres Vedras, Louros e Lisboa, e na rede mundial da internet, na página do Facebook da RCM, Rádio do Conselho de Mafra.
2: Em Lisboa, no dia 16 de setembro de 1837, nasceu Dom Pedro V, filho de Dona Maria II e de Dom Fernando II. Subiu ao trono em 1853 e tornou-se uma das figuras mais estimadas da monarquia constitucional portuguesa. O seu curto reinado ficou associado à modernização do país e a uma forte preocupação com a educação, a ciência e a saúde pública. Morreu prematuramente em 1861, apenas com 24 anos. O navio Mayflower partiu no dia 16 de setembro de 1610 de Plymouth, Inglaterra, transportando 102 passageiros com destino à América. Depois de uma difícil travessia do Atlântico, os colonos chegaram à região da atual Massachusetts. A viagem tornou-se um dos episódios mais simbólicos da história da colonização inglesa da América do Norte. Hoje é o Dia Internacional para a Preservação da Camada do Ozono, recordando que em 16 de setembro de 1987 foi assinado o Protocolo de Montreal, um histórico acordo internacional destinado a eliminar progressivamente as substâncias responsáveis pela destruição da camada do ozono. Portugal foi signatário nessa mesma data. Hoje, na antena da RCM, a vice-provedora da Santa Casa da Misericórdia da Venda do Pinheiro, Regina Tomás Nunes, também coordenadora da Academia Sénior, para nos falar do novo ano letivo 2026-2027 da instituição, previsto para começar no próximo mês. Muito bom dia, Regina Tomás Nunes.
3: Bom dia, Nunes Forte, e bom dia também a todos aqueles que nos estão a ouvir. Quanto ao novo ano letivo da Academia Sénior, as inscrições ainda estão a decorrer. Tiveram início a 16 de agosto, terminaram ontem, 15 de setembro. Mas, excepcionalmente, nós vamos prolongar até final de setembro, uma vez que há pessoas que ainda se encontram de férias. As inscrições decorrem na Secretaria da Santa Casa da Misericórdia da Venda do Pinheiro, no horário normal de funcionamento da referida instituição. A abertura do ano letivo 2026-2027 será dia 6 de outubro. Vamos ter uma reunião geral de alunos e professores dia 25 de setembro para apresentação do plano de atividades e daquilo que vai decorrer ao longo do ano. As aulas decorrem de outubro a junho, com pausas no Natal, Carnaval e Páscoa, e as aulas terminam em junho. É como o calendário escolar. Temos sempre, ao longo do ano, várias atividades. O almoço do convívio do Natal, o almoço do final do ano letivo, assim como temos vários passeios em cada período do ano letivo. O primeiro passeio está previsto para novembro. Haverá outro, talvez, em março e outro passeio em junho. O de novembro estamos a pensar que será à Casa Museu Amália Rodrigues. Acho que é interessante levar os alunos a este local. Existem aulas para todos os gostos, no âmbito das artes, decorativas, também no que respeita à informática, ao xadrez, ao teatro, à tuna. Temos tertúlia também de poesia e prosa.

0: temos francês, temos a dança, temos várias oficinas, agora estou-me a recordar o restauro e os provérbios, temos também aulas de movimento, pilates, costura criativa, também temos a cerâmica. Posso-me ter esquecido de alguma, mas depois os alunos terão a oportunidade de escolher, quando fazem a sua matrícula, ser que lhe há entregue essa indicação. Temos também visitas de estudo, workshops, diversas temáticas, por exemplo, no âmbito das ciências sociais e humanas. Temos também o projeto Teresa Girl, que queremos continuar também o intercâmbio com as escolas, que tem corrido muito bem, para promover a intergeracionalidade, que acho que é fundamental. Assim como também temos algumas palestras informativas com a GNR e com a Proteção Civil.
1: Um ano letivo muito cheio.
0: Muito cheio.
1: Desejo-lhe um excelente ano letivo, assim, naturalmente como coordenadora, mas a toda a Academia Sénior da Avenida do Pinheiro. E estou-lhe muito grato, Regina Tomás Nunes, por mais esta participação à Rádio do Conselho de Mafra. Despeço-me até uma próxima oportunidade. Muito bom dia.
0: Bom dia, Nunes Forte, e todos aqueles que nos estão a ouvir. Muito grata por este contacto e por esta divulgação. Muito obrigada.
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0: Quanto a nós, é tudo por agora. Voltaremos neste horário depois da manhã. Bom dia para todos. Até sexta-feira, Jorge Nascido.
1: Bom dia.
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1: Voltamos à música com Rosália e este La Perla. Bom dia.

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0: Voltamos a conferir a previsão do tempo para hoje. 28 graus máxima esperada para Lisboa, 25 para a nossa zona. Por enquanto ainda estamos apenas com 23 graus. Uma quarta-feira com muito sol e poucas nuvens, algumas durante a manhã, mas com tendência para limpar.
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0: Callum Scott Unsteady, canção já deste ano de 26. Estamos com 34 minutos depois das 11. Não se esqueça que hoje é mais um dia de festa na Igreja Nova. Estão a decorrer as celebrações da Senhora da Nazaré. E nós vamos até lá em direto com a Conceição para sabermos como é que estão as coisas e sentir a temperatura. Conceição, muito bom dia.
1: Olá Jorge, muito bom dia também a todos os nossos ouvintes. A temperatura por aqui está muito melhor, mas por então está tudo muito calmo, portanto, mas a partir das 18h30 vai iniciar a recitação do terço, pelas 19h a Eucaristia por intenção de todos que servem a Nossa Senhora da Nazaré, temos que pediram e vai haver também a conversa. A partir desta hora já temos ali as fasquinhas, os barcos, está tudo aberto. Lembrar ainda que pelas 21h30 hoje temos um baile com o Vico Nobre e depois, temos uma de manhã, a tenda de barro. Está bem, mas estamos muito perto da hora de almoço e por isso mesmo eu vim a um restaurante da Igreja Nova muito conhecido, que é o Café de Sol. Ele é restaurante, ele é casa de si. Eles sabem receber muito bom e servem também melhor ainda. A cidade aqui é toda caseirinha e quem faz é a Mónica. E é com ela que eu vou falar, saber que segredo é isto. Está tanta energia para cozinhar tão bem. Olá, Mónica, muito bom dia. Obrigada por me receber. Olá, bom dia. Também agradecer o facto de ser uma das patrocinadoras para nos ajudar também aqui a nós, na FPM, a fazer a divulgação das festas da Nossa Senhora aqui na Igreja Nova. O café é restaurante, pode estar consigo há quanto tempo? Estou há 10 anos. Há 10, sim, há 10 anos. E como tem sido? Sempre a crescer em termos de clientes, graças a Deus, sempre a inovar também. Tentamos. Eu sei que vocês têm aqui uma clientela ainda grande, principalmente à hora do almoço. Sim, os pequenos almoços de manhã, eu digo bem certo, às 5h30 da manhã, 5h30 da manhã, e já tem clientes, sim, todos fazem bem assim. Aqueles senhores que trabalham na volta do lixo, os feministas, as pessoas que trabalham nas praças, para levar as mercadorias para as praças, as pessoas assim, os padeiros, e param e são nossos clientes. Ainda bem que alguém que abre esta hora. Sim. Então, todos os dias nós temos aqui um prato do dia, mas também temos um menu que nós trabalhamos com três pratos de dia, um prato de peixe e carne todos os dias, depois temos outras opções, como risotos e coisas que se não. E temos sempre um prato de peixe à quinta-feira. A quinta-feira é sempre o cozido à portuguesa. E ao sábado também, a especialidade é o cozido à carne. Ao sábado também, e ao domingo. Domingo é o nosso dia de escola, não ser que tenha algum aniversário, ou batizado, ou algum evento. Esta semana estivemos a trabalhar para a frente, semana, agora no próximo dia vamos trabalhar para a frente. Pronto, mas normalmente é o nosso dia de escola, trabalhamos de segunda a sábado. E o horário então é das 5h30 da manhã às 5h30. Muito bem. Então, o facto de servir almoços para ele, muito enorme, não é? Vem aqui também apoiar aqui a festa, significa que tem espaço, então, para, imagina, aniversários, tem espaço para aniversários, para batizados, sim, batizados. Também já tivemos, o ano passado tivemos um casamento, claro, ele é um pouco pequenino, mas também está ouvido, sim. Muito bem. Então, hoje, contrariamente, vamos lá lembrar aqui o nosso ouvinte. Então, mesmo, prato é dourado grelhado, é entrecosto frito e cabelo na branca. Esplêndido à sopa. Olha, eu gosto das três. Esplêndido à sopa é uma coisa que gosto muito, que é uma costura grelhada de batata muito, que leva azeite e alho. E a malta gosta muito. É verdade, pode ser até onde é que eu tenho. Eu, se não tiver tempo para estar por aqui, ali, porque eu aqui tenho tudo incluído, não menu. Sim, aqui é tudo incluído. Sim, é o menu. Sim. É dos bebida, a comida, são as semanas, sobremesa de café. Bem, vale a pena. muito bom, mas se não tiver tempo, pode vá brincar. Nós não brincamos, temos serviço de poeta. É isso mesmo, Mónica. Mais uma vez, muito obrigada. Sexta, com a vacuna que tem que voltar para a cozinha. É de nós. Obrigada. Sim, sim, sim. Sim, tem que ir para a cozinha agora. E continuo com essa alegria e energia. Muitas felicidades. Mas vou agora falar aqui muito rápido. Digamos que é um bracinho direito. Os dois braços, digamos assim, que é o Telmo, que é o filho.
2: Boa tarde. Bom dia.
1: Bom dia ainda. O Telmo fica aqui muito fácil no quê? Do serviço.
2: Sim, todo o trabalho na imensas. Mais duas connosco. Eu na minha parte, de balcão de mesas, tenho um colega comigo, que é o Daniel. E depois na cozinha temos a mãe, a Mónica e a Ilana, que ajudam nesta cozinha.
1: Uma grande equipa e tem que ser.
2: Sim, temos uma grande equipa e estamos todos como família. Portanto, é muito bom.
1: É bom. Vocês aqui durante a tarde. Tem muita gente aqui no café.
2: Sim.
1: Ficam aqui, olha, ficam a tarde, aproveitam para o lanche, tá?
2: Sim, acaba por ser um bocado. Também temos o meu colega Daniel, que é muito simpático e é também cativa as pessoas também a beber uma cerveja, a comer alguma coisa.

0: Это как-то так.
1: Пошли трабалять по май.
0: Я пошли трабалять по май.
1: Я просидел, я просидел там по май.
0: Си, да. Второй сам. 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
1: Твоя кузиня.
0: Твоя кузиня. Não, mas vim mais para mim. Mas gosto mais da parte de fora. Mas compreendo.
1: Quer poder dizer aos nossos ouvintes sobre o café restaurante top? Na nossa aqui na estrada.
0: Então, podemos dizer que é um café onde tem muita simpatia. As rapidez também são trabalhadoras e comem rápido e a passar. E também tem um bom estacionamento. E é uma estrada que passa muito e que passa muita gente. Então acho que quando peixe lá até árvore e cá.
1: Estamos a dizer da nossa cidade de Amsterdã.
0: Temos a dizer que está a ser uma festa popular, porque envolve muita coisa e também muitas pessoas nos seus comércios a conseguir trabalhar. E esperemos que a festa seja boa e que as pessoas venham a visitar a terra, que está muito bonita.
1: A Telmo é um jovem?
0: Sim, tenho fé.
1: E é com esta fé. Então fazemos o a todos os nossos clientes para virem da nossa Senhora da Igreja Nova está lindíssima, está aqui pronto para vos atender, tem todas as condições, desde portanto, o estacionamento, as condições também de segurança, é para tudo aquilo que é necessário numa festa aqui está presente. A Igreja Nova está presente e o café restaurante também. Fica aqui a dica por hoje. Jorge Carnascida.
2: Sim, Conceição. Até já.
1: Pode ser.
2: Com certeza, até já então.
1: Até já.

0: 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É meio-dia. 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
1: Notícias ao meio-dia em Los Angeles. Um helicóptero da cadeia de televisão NBC caiu durante a cobertura de um acidente. Três pessoas morreram. O acidente aconteceu por volta das 3 da madrugada em Portugal Continental, num bairro a norte da cidade de Los Angeles. O helicóptero tinha jornalistas que cobriam um acidente que ocorreu no metro da cidade. Moedas diz-se alarmado por muitas situações que comprometem a segurança em Lisboa. É importante que, de uma vez por todas, se tire esta ideia de uma guerra na classe política sobre a segurança das pessoas. É isso que está em causa, não é ideologia, referindo que de 2010 a 26 a população de Lisboa aumentou em 109 mil pessoas e perdeu 2 mil polícias. Tarefeiros alertam para êxodo maciço do país se o Ministério insistir na redução do valor pago à hora. O presidente da Associação dos Médicos Prestadores de Serviço disse que a maioria dos profissionais já procura alternativas na Arábia Saudita, Dubai e Irlanda para emigrar se a portaria que falta para regulamentar a atividade que deverá ser publicada em outubro, segundo anunciou Ana Paula Martins, degradar condições de trabalho. Do lado da ministra não há comentários aos avisos deixados por estes médicos. Sintra rebocou 1.214 carros abandonados em 8 meses. A autarquia já retirou de lugares de estacionamento mais carros que nos 12 meses do ano passado. A vigilância no Conselho de Sintra será reforçada, disse a Câmara. Narcolanchas, tribunais têm de aplicar sanções mais duras, defende ex-comandante da Polícia Marítima. O vice-almirante Nuno Chaves Ferreira, que foi até julho comandante daquela polícia, diz que nova lei das embarcações de alta velocidade ficou aquém do necessário, permitindo que os suspeitos sejam logo colocados em liberdade. Defende também uma estrutura de missão só para o combate à droga. O governo está mais perto de taxar lucros extraordinários das petrolíferas. Proposta de lei chegou ao Parlamento. O diploma tem agora de ser discutido e votado. O governo apresenta o que considera ser um instrumento financeiro temporário e estritamente proporcional, propondo o imposto sobre lucros das petrolíferas de 33%.
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0: 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São 2 horas.
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0: 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São 3 horas. 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

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São 4 horas. 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

RCM, bom final de tarde. Uma ótima quarta-feira para si. Já estamos a meio da semana, edição 16 de setembro, na RCM com Neil Lawrence. Chama-se Taste So Good, a primeira desta hora. Eu sou a Carla Alegre, vou ficar consigo até às 7. E agora temos um Cruel Summer de Taylor Swift. Seguimos.

0: Chama-se Cruel Summer, esta canção de Taylor Swift. A esta hora estão 21 graus aqui em Mafra, com vento a soprar forte. Mafra a apanhar a nortada que vem da zona da Ericeira. Sim, porque não está tanto vento no, na parte mais interior do concelho, mas aqui junto ao mar está uma ventania. Vamos olhar o trânsito a esta hora. Já começaram as escolas, já se nota trânsitos mais intensos. Por enquanto, a esta hora, temos Pinhal dos Frades, Nacional 116, entre a Achada e o Pinhal dos Frades, aqui devido às obras já com resistência no trânsito. Também a zona do Intermarché e do Lidl em Mafra, esta avenida já preenchida a esta hora, alguma resistência na saída da Nacional 9 para a Rotunda da Carapinheira. E a esta hora, Malveira e a Venda do Pinheiro estão a transitar sem problemas de maiores. Há 8 também. Por enquanto, tudo tranquilo. Boas notícias. Vamos agora olhar outros acessos. Segunda circular em Lisboa, há acidente. Sentido Sacavém-Benfica, acidente entre a S da Encarnação e a saída para o aeroporto, na via da direita. O trânsito está condicionado. Vamos olhar também a esta hora a Crele, no sentido Alverca Estádio, devido a trabalhos no nó de Odivelas, túnel de Montemor, ao quilómetro 16, há corte da via da direita. E é tudo quanto a trânsito. A esta hora, boa viagem para si.
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0: Daqui a pouco já iremos também até à Igreja Nova, porque até ao próximo domingo estão a decorrer as festas em honra da Nossa Senhora da Nazaré. Vamos saber como está o programa para este dia de quarta-feira, daqui a pouco então, com a Catarina Moraes. Para já a música. É isso.

Depois das canções de Tatiana Lamela com Till Heartbreaks e também Mar, Atira-te a Mim, a canção desta algarvia, uma das novas canções que integra o seu trabalho de originais. Vamos agora olhar a festa da Igreja Nova. Estão a decorrer os festejos em honra de Nossa Senhora de Nazaré, o Círio da Prata.

0: Por aí?
1: Tudo, estamos prontos para mais um dia.
0: Ótimo, mais um longo dia, não é? É um final de dia e noite longo.
1: Para mim é o começo.
0: Pois, imagino que sim. Os mais jovens ficam reservados para mais tarde. Bom, antes de irmos a este dia de quarta-feira, ontem foi o dia do concerto do Miguel Gameiro. Já agora, Catarina, como é que foi o ambiente vivido aí à noite com o Miguel Gameiro?
1: Acho que foi muito giro. Apesar de estar um bocadinho mais de vento que segunda-feira, acho que mesmo assim correu tudo muito bem, o ambiente foi muito bom, o Miguel Gameiro tem uma energia incrível e acho que o público também aderiu muito à dinâmica do grupo dele e pronto, acho que foi, por acaso eu gostei muito de ver o concerto e acho que o público também gostou muito.
0: Isso é que é preciso, sim, mais vento, não é? Mais vento e mais fresco, e hoje provavelmente estará também assim, as temperaturas desceram um pouco. Portanto, vamos agora ao papel principal, ou aos papéis principais para o dia de hoje. O que é que vai acontecer neste dia de festa?
1: Então, hoje não temos artista, temos apenas um grupo de baile, que é o grupo Pico de Obra, que também é um grupo muito bom. Vai ser a animação principal do dia, às 21h30, e depois à 1 da manhã temos a Tenda Jovem,
0: que é para dançar noite dentro, não é? Com os DJs.
1: Exatamente.
0: Nunca nos podemos esquecer.
1: Hoje é o dia todo para dançar.
0: É isso mesmo, é o dia todo para dançar. Nunca nos podemos esquecer também de referir a Tenda Jovem e o que é que eles querem dizer com Tenda Jovem. São DJs a partir da 1 da manhã, que depois fecham cada dia destas festas em honra da Nossa Senhora da Nazaré. Portanto, que seja mais um grande dia de festa para todos vós. Bom trabalho também, Catarina. Amanhã voltaremos a estar aqui em antena para falar do programa de festas de amanhã. Um grande abraço e tudo bom para vocês.
1: Obrigada.
0: Aí na Igreja Nova.
1: Obrigada.
0: Vai ser assim até ao final da semana com a Catarina Moraes, que faz parte da Comissão de Festas do Círio do Prata Grande, as festas em honra da Nossa Senhora da Nazaré, que estão a decorrer na Igreja Nova. Música.

0: A música de Before You Break My Heart. Assim chegámos às 5:30 para trás. Também estivemos com Play God de Sam Fender e Tina Turner. We Don't Need Another Hero.
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RCM, bom final de tarde. Estamos a 17 minutos da hora certa, nesta quarta-feira, 16 de setembro. Para amanhã vamos continuar a ter céu pouco nublado ou limpo. Temos um pouco mais de temperatura. Ainda há vento também, mas as máximas para amanhã, 25 graus para Mafra, Ericeira 22, Lisboa 30. E posso também dizer, até porque estou a ver aqui o site do Instituto Português do Mar e da Atmosfera, que na próxima semana vamos cá ver aqui os valores para Mafra. Vamos ter temperaturas acima dos 30 graus. Pois é, 32, 33, 29, calorzinho, calorzinho.

0: Os Strangles, para recordarmos neste final de tarde, este Golden Brown, em 1986, outra recordação com os Queen, Another Bite the Dust. Estivemos também com Lustro Quase Perfeito e os Descendentes, na canção Carolina. E já está feita a programação do Festival Internacional de Cinema de Animação, que vai ter lugar em Torres Vedras a partir do dia 25 de setembro. Isto vai ser um fim de semana em cheio, porque é sexta, sábado e domingo. É no Parque do Choupal, em Torres Vedras. Há cinema ao ar livre, portanto, desenhos animados, banda desenhada. Uau, cinema de animação, que maravilha! Há muitos autores. Ainda teremos também a oportunidade de entrevistar um dos responsáveis por este Festival Internacional de Cinema de Animação, para ficarmos a conhecer um bocadinho melhor, mas fica já com esta nota na sua agenda: 25, 26 e 27 deste mês, o Festival Internacional de Cinema de Animação, que tem lugar no Parque do Choupal, em Torres Vedras.
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0: Voltamos às canções. E este dedilhar de guitarra, se calhar para si, está aí a pensar: bem, mas eu conheço isto de algum lado, ou algo parecido. Pois é, Carlos Santana está de regresso. De regresso aqui à antena da RCM, chama-se A Doma. Depois temos Rosé com Bruno Mars e ainda Houseplants e No Doubt. Para fecharmos esta hora, rumo à síntese informativa das 6.

0: 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São 6 horas.
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3: Avançamos para a síntese informativa das 6. Do Jornal Público, o Ministro da Coesão Territorial anunciou hoje que o Governo está a preparar uma exceção ao licenciamento zero para permitir que os municípios impeçam as chamadas lojas de fachada nos centros históricos, isto para proteger as lojas com história. Em declarações no Parlamento, na Comissão de Economia e Coesão Territorial, Manuel Castro Almeida afirmou que esta exceção constará de um código do licenciamento empresarial que o Governo nos está a elaborar. Disse, vamos criar uma regra especial para certas zonas históricas dos concelhos e vamos permitir que as assembleias municipais ou proposta das câmaras municipais definam áreas, uma certa percentagem do seu território urbano para ficar fora do regime do licenciamento zero. E a Ministra do Ambiente rejeitou hoje cancelar o sistema de depósito de embalagens Volta, recusando que este seja responsável pelo drama social de pessoas a remexer no lixo para recolher garrafas. Isto foi o que denunciou o Presidente da Câmara de Lisboa. Está a ser-se uma dificuldade em Lisboa com o sistema Volta, uma vez que as pessoas remexem o lixo, mas este sistema é obrigatório pela União Europeia. As notas dos alunos que realizaram exames nacionais do secundário na época extraordinária baixaram em relação à primeira fase, com quase metade das disciplinas a descerem de uma média positiva para negativa, segundo dados oficiais. Vamos olhar agora o incêndio de Portel, felizmente já dado como dominado, segundo a agência Luz. Este incêndio, que deflagrou ontem à tarde numa área de mato e montado no concelho de Portel, distrito de Évora, foi dado como dominado às 2 horas e 14 minutos de hoje, segundo a fonte da Proteção Civil. E o cardeal português José Tolentino de Mendonça alertou hoje que os riscos da inteligência artificial não está nas máquinas aprenderem a contar histórias, mas nos humanos esquecerem o valor da experiência que lhes deu origem. Lá por fora já há um novo balanço das cheias no Nepal. 6.150 desaparecidos e 1.403 mortes. Estas inundações de 26 de agosto provocaram já este balanço, que continua a ser um balanço provisório, uma vez que há 6.150 pessoas desaparecidas, portanto vão havendo sempre novos balanços. Este foi anunciado hoje pelas autoridades do Nepal. E na Bélgica, o aeroporto belga de Charleroi cancelou pelo menos 44 voos entre hoje e quinta-feira. Isto entre hoje e amanhã, exatamente quinta-feira, devido a uma greve do controle aéreo que deve afetar cerca de 7 mil passageiros. O verão mais quente alguma vez vivido pela França continental desde 1900, com uma sucessão quase ininterrupta de ondas de calor, provocou quase 8 mil mortes em excesso, segundo dados provisórios das autoridades de saúde daquele país.
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3: Vamos lá olhar o trânsito a esta hora, porque já está difícil no nosso concelho. Começamos pela A8, há já algum abrandamento e fila na saída da A8 para a Venda do Pinheiro e Malveira. Depois a Venda do Pinheiro já com paragens a esta hora, junto do Colégio de Santo André e da sua rotunda principal. Direção também à Malveira, com trânsito intenso. A Malveira a esta hora está melhor em termos de circulação de tráfego do que a Venda. Vamos agora olhar Mafra. Em frente ao Palácio Nacional de Mafra há uma via permanentemente cortada, mas há outra que está disponível diariamente para que as pessoas possam vir por ali e escoar também o trânsito. De qualquer forma, a avenida do Intermarché do Lidl está muito difícil a esta hora, no sentido de quem vem da zona da Quinta das Povidas para saída sul de Mafra. Vamos olhar também a Nacional 116, entre Paz entre os Salgados e a rotunda da BP no Sobreiro, o trânsito está praticamente parado. Nacional 116, também com dificuldades. Mais à frente, entre a Achada e o Pinhal dos Frades, nos dois sentidos, também há que ter paciência, porque a circulação faz-se alternadamente. Voltaram as escolas, já não há férias, volta ao trânsito. Há que ter paciência, respire fundo e ouça a música. Já vou libertar a música, rapidamente, IC19, sentido Lisboa, Sintra, abrandamento entre Pina Manique e Queluz, segunda circular entre Sacavém e Benfica, trânsito condicionado entre o relógio Campo Grande e também o acesso ao eixo Norte-Sul, sentido oposto, Torres de Lisboa e Calvanas também com dificuldades. É tudo a esta hora, onde quer que se encontre. Boa viagem.
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3: Então vamos lá à música. Vamos começar esta hora com Dua Lipa. Chama-se Houdini, canção para 2024. Depois com Orville Peck e Kelly Minogue no dueto Midnight Ride. Vamos assim? Venha daí.

0: Costa, Midnight Rides e ainda o Dini da Dua Lipa. Onde quer que se encontre, obrigada por estar com a Rádio do Conselho de Mafra. Pode ouvir-nos em 105.6 no rádio ou em www.rcmafra.pt à distância de um clique. E agora vamos esperar resíduos orgânicos.
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0: E agora seguimos com o Nuno Ribeiro na canção Saloia, depois Carolina de Deus, Tu Não Fazes Ideia, e ainda temos tempo para ouvir R.E.M. com Drive. Boa tarde.

Depois dos britânicos R.E.M., de Michael Stipe, a canção Drive, aí está a nova proposta e a canção nova de Madonna na RCM. Chama-se Dance Triar. Vamos lá? Boa tarde.

0: É a nova proposta da rainha da pop, Madonna, Danceteria.
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0: Vamos agora às notícias do desporto. Começamos pela Liga Portuguesa de Futebol, com o espanhol Gabriel Veiga do Porto a ser eleito o melhor jogador da Liga em agosto. Acumula com a distinção do melhor médio no mês passado. O anúncio foi feito hoje pela Liga Portuguesa de Futebol Profissional. Portugal qualificou-se hoje para os oitavos de final do Campeonato da Europa de Voleibol, terminando o Grupo P na quarta posição. Beneficia do triunfo da Macedónia do Norte sobre Israel por 3-0 na última jornada. Já se conhece o árbitro que vai arbitrar o clássico, Porto-Benfica, da sétima jornada. É Miguel Nogueira, foi nomeado para este jogo.
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0: O histórico Open de Portugal em golfe vai voltar a integrar o calendário do DP World Tour em 2027, anunciou hoje o principal circuito europeu de golfe, regressando ao oitavos Dunes Links Golf em Cascais. E no próximo ano também o Grande Prémio de Portugal de Fórmula 1 vai disputar-se 20 de junho, sendo a nona prova do Campeonato do Mundo de 2027, de acordo com o calendário que foi anunciado hoje.
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0: Seguimos rumo às 7 neste final da tarde, quarta-feira, agora com Coldplay, The Hardest Part. Depois temos Noah Kahan com música nova American.

Estamos a sensivelmente 10 minutos das 7. Eu adoro Van Halen. Espero que também goste e que tenha gostado desta. Estamos a recordar Dreams para os anos 80. Para trás deixamos Coldplay, The Hardest Part e também a música nova American Cars de Noah Kahan. Amanhã vamos ter céu pouco nublado ou limpo. Atenção à nortada. Junto ao mar vai superar forte. Pequena descida da temperatura mínima, uma pequena subida da máxima. Lisboa 30 graus, Mafra 25, Iriçara 22. E temos ondas com 1,5 metro, 2,5 metros na nossa costa. Vamos fechar esta hora com Mónica Teutónio e também Tiago Nogueira. Parece que foi hoje. Depois Miss Universo Concerto Português e Mr. Blues Session. Dirty Man's Blues. Boa tarde.

0: 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São 7 horas.
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3: Avançamos para a síntese informativa das 7 na RCM. O ministro da Administração Interna, Luís Neves, afirmou hoje que o tráfico de droga constitui a primeira ameaça à segurança interna de Portugal, com o país a ser utilizado como porta de entrada de cocaína para a Europa. A ministra do Ambiente rejeitou hoje cancelar o sistema de depósito de embalagens Volta, recusando que este seja responsável pelo drama social de pessoas a remexer no lixo para recolher garrafas, como denunciou o presidente da Câmara de Lisboa, Carlos Moedas. O PS agendou para sexta-feira um debate parlamentar de urgência sobre o custo de vida, defendendo que o governo deve agir para responder ao que os socialistas consideram ser o tema central da vida dos portugueses. 3 em cada 4 pedidos de reapreciação das notas dos exames nacionais subiram de nota. Isto segundo os dados do Ministério da Educação relativos à segunda fase dos exames do ensino secundário. Lá por fora, o Parlamento ucraniano ratificou hoje a adesão de Kiev ao Fundo Europeu de Defesa, um instrumento financeiro da União Europeia, concebido para apoiar a investigação e o desenvolvimento de tecnologias e equipamentos militares entre os Estados-membros. O mar Mediterrâneo está a passar por um processo acelerado de aquecimento e aumento da salinidade, ou seja, tem mais sal e maior na sua zona centro e leste e mais forte no Adriático. É um alerta de um estudo divulgado hoje.
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3: Vamos agora olhar o trânsito a esta hora. A 8, saída para a Venda do Pinheiro e para Malveira, já com fila nesta zona, apanhando já a descida de Luz e Montachique. Depois, a Venda do Pinheiro com trânsito bastante intenso, mesmo acontecendo com a Venda do Pinheiro. Está um bocadinho melhor entre as duas localidades, na Nacional 116. Vamos olhar a Mafra aqui com a Avenida do Lidl e do Intermarché, com mais dificuldades a esta hora, o resto já mais tranquilo em termos de trânsito. Vamos olhar agora Lisboa e a segunda circular, sentido Sacavém-Benfica, com trânsito condicionado no Relógio e Campo Grande e o acesso ao Eixo Norte-Sul, no sentido oposto entre as Torres de Lisboa e Calvanas. passar a Ponte 25 de Abril, a partir de Lisboa, tem fila em Campo Lido para a Avenida da Ponte. E olhamos o IC19 de Lisboa para Sintra, com abrandamento entre Pinamanique e Queluz. Há também atenção ao Eixo Norte-Sul, sentido Sul-Norte, há acidente junto ao acesso para a calçada de Carriche e Lumiar, à fila desde Sete Rios. E é tudo quanto a trânsito. Boa viagem.
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3: Fechamos agora a sessão de hoje com a previsão do estado do tempo para amanhã. Temos céu pouco nublado ou limpo para esta quinta-feira, dia 17. No entanto, à nortada, junto à faixa costeira, temos uma pequena descida da temperatura mínima, mais frio de manhã e à noite, e pequena subida da temperatura máxima. Lisboa 30, Mafra 25, Ericeira 22 graus de máxima. Quanto à costa ocidental, ondas com 1,5 m a 2,5 m. É tudo, obrigada por estar na nossa sintonia. Continue connosco em 105.6 no FM ou em www.rcmafra.pt. Eu volto amanhã e espero por si. Até lá, aquele abraço.
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1: Voltamos para mais 30 minutos à volta do livro mais lido em todo o mundo, um ensinamento fantástico com lições para a nossa vida diária. E começamos com a banda Resgate na canção O Que É Viver.

0: Pode ser um desafio, pode ser também uma partilha, um ensinamento de vida. O que é viver a Banda Resgate no programa O Som do Livro? Seja muito bem-vindo, onde vamos olhar para o livro mais lido em todo o mundo.
1: Nós, ao ouvirmos o som deste livro, estamos a olhar através do livro de Lucas. O Evangelho de Lucas trata de vários aspectos da vida de Jesus Cristo. E nós estamos no capítulo 15 deste mesmo Evangelho. Um pastor amigo meu, há algum tempo, intitulou este capítulo do Evangelho de São Lucas como o capítulo dos perdidos e achados. E eu achei curioso esta designação que ele deu a este capítulo, porque na realidade é mesmo um capítulo de perdidos e achados. Se nós olharmos bem para ele, vamos encontrar uma ovelha que se perdeu, vamos também encontrar uma moeda perdida e vamos encontrar ainda um filho perdido. Vamos reparar também que essa ovelha perdida foi achada, assim como a moeda, assim também como o próprio filho. E Jesus vai então usar este exemplo, estas imagens, estas histórias, para trazer realidades espirituais. Nós sabemos que, nesta altura, os fariseus e os inimigos de Jesus estavam a reclamar e a murmurar, a criticar Jesus por causa dele comer com os pecadores, com aqueles que de alguma forma eram afastados da sociedade. E por isso, Jesus vai explicar a razão pela qual ele tinha vindo ao mundo. Ele não veio para aqueles que não precisam dele. Ele veio para aqueles que estão perdidos, para aqueles que necessitam de se encontrar. E é exatamente aqui que vamos encontrar aquela famosa parábola, aquela famosa história do filho pródigo. Ela tem algo para nos ensinar. Jesus veio para tocar no coração daqueles que reconhecem que precisam dele. Jesus veio para falar com aqueles que percebem que estão perdidos e precisam ser achados. Ninguém que se julga são vai ao médico. Só aqueles que se sentem doentes é que procuram de facto o tratamento. E é exatamente isso que Jesus Cristo vai querer ensinar a estes homens e a estas mulheres que o ouviam. Nós vamos então ler a partir do verso 1, capítulo 15 do Evangelho de São Lucas. Se nos estiver a ouvir e tiver uma Bíblia à mão, poderá abrir para nos acompanhar. Diz assim o verso 1. Todos os cobradores de impostos e outras pessoas de má fama se chegavam a Jesus para o ouvirem. Por isso, os fariseus e os doutores da lei puseram-se a criticá-lo. Este recebe gente de má fama e come com ela. Vemos que Jesus Cristo recebia qualquer pessoa que se quisesse aproximar dele. Jesus não faz acepção de pessoas. As pessoas que procuram Jesus certamente o vão encontrar. A graça de Deus, através de Jesus Cristo, é estendida a cada um de nós. Nós, de facto, não merecíamos ser recebidos por Jesus. Mas é o facto de reconhecermos e de estarmos arrependidos por não merecermos ser recebidos por Jesus que faz com que Jesus nos receba. Quando nós nos achamos demasiado dignos, demasiado bons para podermos ter um relacionamento com Deus, achamos que nem precisamos quase de Deus, então de facto não vale a pena nos aproximarmos de Jesus. A hipocrisia e o orgulho no nosso coração certamente nos vão afastar de Deus. É por isso que Jesus Cristo estava com estas pessoas. Eu creio que é extremamente importante vermos estes textos e percebermos a relação que Deus tem com cada um. Deus não escolhe só as pessoas boas da sociedade. Deus escolhe todas as pessoas para se relacionar com elas. Umas Deus quer, de facto, transformar radicalmente. Outras é como se limasse umas arestas aqui e ali. Mas, de facto, todos nós precisamos de ser transformados por Deus. A palavra de Deus nos diz que a mudança que Deus quer operar em nós é como se nós saíssemos das trevas para a luz. E é exatamente isso que Deus quer fazer na sua vida. Foi exatamente por isto que Jesus Cristo veio. E foi exatamente por isso que Jesus contou, então, estas parábolas que nós encontramos aqui. Vemos a primeira parábola. Ela conta a história de uma ovelha perdida. Diz assim o texto bíblico no verso 3. Jesus apresentou-lhes, então, uma comparação. Suponham que um de vocês tem 100 ovelhas e perde uma delas. Não deixará logo as 99 para ir à procura da ovelha perdida até encontrar? Quando a encontra, põe aos ombros todo satisfeito e ao chegar a casa diz aos amigos e vizinhos: alegrem-se comigo, porque já encontrei a minha ovelha que estava perdida. Da mesma maneira digo-vos que haverá mais alegria no céu por um pecador que se arrepende do que por 99 pessoas boas que não precisam de se arrepender. vemos aqui esta história de Jesus mostrando a importância do arrependimento. Jesus mostra que quando há uma ovelha perdida, ele fará tudo para a encontrar. Esta história é a história da humanidade, a história de cada um de nós, no fundo. Esta parábola representa cada um de nós que está perdido, longe de Deus. Muitas vezes fazemos percursos tremendos, tentando-nos não sermos confrontados com Deus e quem na realidade nós somos. Mas infelizmente, às vezes, esses percursos levam-nos a caminhos tortuosos, a caminhos que são de morte. E precisamos de que Jesus Cristo venha ao nosso encontro, nos

Talvez está na altura de você se voltar de novo para Deus. Está na altura de dizer: Senhor Jesus, eu preciso de ti. Coloca-me nos teus ombros e leva-me de novo para a casa, para junto do rebanho. Leva-me de novo para aquele lugar de segurança que eu bem conheci. No Velho Testamento, o sumo sacerdote, ele possuía uma peça na roupa na qual estava encrustada várias pedras com os nomes das 12 tribos de Israel. Essa peça de roupa, então, ela era colocada sobre o sacerdote e isso manifestava o peso que o sacerdote tinha para orar pela nação de Israel. Mostrava este sentido figurado que ele teria de carregar nos seus ombros o povo de Israel. E era com esse sentido que este sacerdote se apresentava diante de Deus, com a preocupação de tomar sobre si toda a nação de Israel e apresentá-la a Deus. Agora Jesus Cristo, ele é o sumo sacerdote, o verdadeiro sumo sacerdote, como diz o livro de Hebreus. E é ele que nos carrega no colo, não só a nação de Israel, mas todas as pessoas do mundo inteiro. Jesus Cristo é aquele sumo sacerdote que chegou ao ponto de se sacrificar a ele mesmo, morrendo numa cruz, para levar o seu e o meu pecado. É por isso que Jesus Cristo é tão especial. É por isso que Jesus Cristo não é um simples líder religioso. Jesus Cristo é o próprio Deus feito homem. E é aquele que pode tirar a angústia que está no seu coração neste momento. É o único que pode fazer isso. Por isso, ouça a voz de Jesus agora mesmo. Ele diz: haverá mais alegria no céu por você se arrepender do que pelos outros que não necessitam de arrependimento. Então ouça a voz meiga deste bom pastor que o quer colocar nos seus ombros e levá-lo de volta ao lugar seguro. Vemos a seguir que Jesus conta uma outra parábola. Isto encontramos do verso 8 em diante. E diz assim Jesus: suponham também que uma mulher tem 10 moedas de prata e perde uma delas. O que é que ela faz? Acende uma candeia e varre a casa à procura cuidadosamente até encontrar. Quando a encontra, diz às amigas e vizinhas: alegrem-se comigo, porque já encontrei a moeda perdida. Da mesma forma eu vos digo que há alegria entre os anjos de Deus cada vez que um pecador se arrepende dos seus pecados. Mais uma vez Jesus usa esta comparação, esta história. Ela é diferente em alguns aspectos, mas no fundo quer ensinar exatamente o mesmo princípio. Novamente, o ênfase aqui dado é na alegria que se sente quando encontramos aquele que estava perdido. A alegria que Deus tem quando você se arrepende do seu pecado. Não vale a pena a gente se justificar dizendo: eu fiz isto por aquilo e aquilo outro. Diante de Deus, quando nós entendemos quem nós somos e que estávamos perdidos, a única resposta válida é dizer: Senhor, perdoa-me. Foi exatamente por isso que Jesus Cristo veio, para nos perdoar os pecados. Então temos de falar deles. Falar de pecados não é necessariamente um aspecto inquisitório. Falar de pecados aqui trata-se de reconhecer quem nós somos, de reconhecer que nós estamos perdidos e nós precisamos de Jesus Cristo. Eu creio que muitas vezes nós temos receio de falar destes aspectos da vida. Hoje está fora de moda falar de pecados, tudo foi transformado em doença. Então, hoje em dia as pessoas já não querem ouvir esta palavra, mas é ela a única que verdadeiramente pode curar a nossa alma. Este século baniram a palavra pecado do nosso dicionário. Quase já não se ouve falar disto. Mas também é neste século em que descobrimos que a maioria das pessoas, uma grande parte das pessoas, vive em depressão porque não consegue gerir as dificuldades do passado. É por isso que necessitamos de ser confrontados com aquilo que nós somos, com aquilo que nós falhamos e que de facto estamos perdidos. E há uma só solução, e ela é a pessoa de Jesus Cristo. Esta parábola aqui fala-nos exatamente da alegria que Deus tem quando você diz: eu preciso de ti, ó Deus. Eu estou perdido e eu me arrependo dos meus pecados. Salva-me por amor de Jesus Cristo, pelo sangue derramado na cruz. Liberta-me do meu pecado. E quando você faz esta oração a Deus, certamente não só há alegria no céu, como haverá alegria no seu próprio coração. Depois a seguir, Jesus conta uma outra história. Uma história mais relacional. Se as primeiras Jesus Cristo falou de questões materiais, aqui as pessoas estavam a tratar com bens materiais, tinham uma ovelha que era de extremo valor, ou uma moeda de prata que era muito valiosa e perdia, então fazia todos os esforços para a encontrar. Agora Jesus Cristo vai falar

do aspecto relacional. Vai falar da história de um filho que está perdido e necessita de se encontrar. Então vamos ler a partir do verso 11 e diz assim: um certo homem tinha dois filhos. O mais novo pediu ao pai: pai, dá-me parte da herança que me pertence. E o pai repartiu os bens pelos dois filhos. Vemos aqui esta história de um pai e dos seus dois filhos. O pai não queria necessariamente interferir nos planos do seu filho mais novo. O pai verificou esta situação, este desejo do seu filho partir, o desejo do seu filho fazer o seu percurso, e o pai deixou este filho tomar o seu rumo. Dividiu a herança sem regatear ou sem grandes expressões sobre o filho. Deixou que o filho fizesse a sua opção de vida e permitiu que ele saísse. Deus permite que você faça as suas opções. Deus deixa-o caminhar no seu livre-arbítrio, na sua decisão própria. Mas ao mesmo tempo, aquilo que nós vamos semeando na nossa vida, ao mesmo tempo nós também vamos colhendo. Este pai estava de facto a amar o seu filho, mas permitia que ele tomasse as suas decisões. O verso 13 diz assim: poucos dias depois, o mais novo vendeu o que era dele e partiu para uma terra muito distante, onde gastou todo o dinheiro numa vida desregrada. Este moço deve ter tido então as suas opções e, certamente como um jovem, tentou experimentar de tudo na sua vida. Esta vida só o conduziu a um estado que nós iremos ver qual é. Verso 14: quando já não tinha dinheiro e como houve muita fome naquela região, começou a ter necessidade. Vemos que as nossas decisões têm sempre consequências. Este jovem tinha muito dinheiro e não estava talvez habituado a trabalhar. Certamente fez festas e farras com os seus amigos e, como houve ainda fome naquela região, então ele começou a ter necessidade. E muitas vezes isto é o que acontece com os nossos filhos, ou consigo, talvez, que é jovem que me está a ouvir. Por vezes nós precisamos chegar a este ponto de ter necessidades, de perceber que afinal os nossos pais não eram assim tão quadrados como nós pensávamos. E nós pais muitas vezes temos que aprender a deixar os nossos filhos dar as suas cabeçadas, para que eles aprendam com a vida. Temos de deixar os nossos filhos fazer o seu percurso, tomar as suas decisões e sofrer as consequências dessas mesmas decisões. Este jovem chegou ao ponto de estar em necessidade. E vamos continuar a leitura, ver o que diz o texto bíblico no verso 15. Então ele foi pedir trabalho a um homem da região e ele mandou-o para os seus campos guardar porcos. Vemos ao ponto a que este jovem chegou. Para nós talvez isto é uma profissão bastante digna. Ser pastor não tem problemas algum, guardar animais é, enfim, algo pacífico para nós. Para um judeu, guardar porcos seria a profissão mais miserável que alguma vez alguém poderia ter. Guardar porcos não é digno de um judeu. Qualquer judeu que se prezasse nunca faria sequer esse trabalho. Nem tocaria sequer num porco, quanto mais guardar. Então vejamos bem como este moço rico chegou ao ponto de fazer trabalho de um escravo. Ao ponto de miséria que ele se encontrou, que a única forma de sustento que ele tinha era de facto guardar estes animais. E vemos que ele não ficou só por aí. Vamos ver o que diz a Bíblia ainda. Foi então que ele caiu em si e pensou: tantos trabalhadores, meu pai, têm quantidades enormes de comida quando querem e eu estou aqui a morrer de fome. Vemos que este jovem estava mesmo nas últimas. Ele já nem tinha o que comer e alimentava-se dos alimentos destes próprios animais. Ele chegava ao ponto quase de estar a morrer à fome, porque a miséria era tremenda. Ele que nunca tinha padecido necessidades. Mas este pai amoroso tinha permitido que ele fizesse o seu percurso. Este pai querido tinha amado o suficiente o seu filho para permitir que ele desse com a cabeça na parede. Às vezes nós, pais, com boas intenções certamente, queremos defender os nossos filhos e queremos-lo fazer a todo o custo. Nós temos de aprender com este pai aqui deste texto bíblico. Aprender a deixar os nossos filhos fazer os percursos que eles precisam fazer e ajudá-los até que eles possam chegar a ter necessidade, no sentido de facilitar, não criar barreiras para que eles façam o seu percurso. Este pai permitiu que o filho saísse de casa, deixou que ele fizesse o seu percurso. Mas quando este filho chegou ao fundo do poço,
Ele percebeu o percurso que tinha feito. E o verso 18, ele diz: eu vou, mas é ter com meu pai. E digo-lhe: pai, pequei contra Deus e contra ti. Aqui este jovem já se encontra numa atitude de arrependimento. Ele percebe que aquele lugar, as decisões que ele tomou, não o levaram a lado nenhum. E então vemos que ele não só pensou nisso, mas ele tomou uma decisão. Ele diz: levantou-se e voltou então para o seu pai. Mas ainda ele vinha longe de casa e já o pai o tinha visto. Cheio de ternura, correu para ele, apertou-lhe nos braços e cobriu de beijos. E o filho lhe disse então: pai, pequei contra Deus e contra ti, já nem mereço ser teu filho. Mas o pai disse logo aos seus empregados: tragam depressa o melhor fato e vistam-no. Ponham-lhe também o anel no dedo e calçam-lhe sandálias. Tragam o bezerro mais gordo e matem-no. Vamos fazer um banquete, porque o meu filho estava morto e voltou a viver. Estava perdido e apareceu. E começaram com a festa. Vemos este ponto aqui alto desta história: o regresso do filho ao lar. A recepção e a alegria deste pai ao ver que o filho se arrependeu. Vemos que é fundamental para nós, como pais, se permitimos, por um lado, que os filhos façam o seu percurso, é fundamental também, como pais, sabermos receber os nossos filhos quando eles estão arrependidos. Finalmente, então, este filho chega à casa e o pai, logo, logo, o cobre de abraços e beijos, o recebe com emoção e alegria e então vai fazer uma grande festa. Este pai reintegra o seu filho de imediato na sua família. Ele traz-lhe as melhores vestes, coloca-lhe o anel. Isto é simbólico. Este anel significa que ele passa a ter de novo autoridade sobre os negócios do seu pai. Essa veste significa que ele de novo reassumiu a dignidade que ele tinha do passado. E as sandálias, a mesma coisa. Significa que ele é realmente seu filho. Não é um escravo, não está descalço, não é um pé descalço, como costumamos às vezes dizer. É alguém que é filho amado deste senhor rico. No fundo, quando nós olhamos para a nossa condição, talvez nos encontramos como este filho. Encontramos-nos caídos no pecado, encontramos-nos longe de Deus. No entanto, Deus em Cristo Jesus quer nos colocar o anel no nosso dedo. Deus em Cristo Jesus quer nos vestir uma roupa nova e calçar-nos umas novas sandálias. Por isso nós encontramos no Evangelho de São João, no capítulo 1, no verso 12, um texto magnífico que mostra como Deus nos trata. Diz assim: mas a todos quantos o receberam, deu-lhes o direito de serem chamados filhos de Deus, a saber, o que crê no seu nome. Então aquele que crê em Jesus é considerado filho de Deus. É colocado no seu dedo o anel para poder gerir os negócios do seu pai. É colocado uma nova roupagem, é colocado as novas sandálias. Ele é filho e reintegrado na família. No verso 25 vamos continuar a ler, porque esta história não acaba aqui. Ora, o filho mais velho estava no campo. E ao regressar, quando se aproximava de casa, ouviu a música e as danças. Chamou um dos empregados e perguntou ao que era aquilo. E o empregado disse: foi o teu irmão que voltou e o teu pai mandou matar o bezerro mais gordo por ele ter chegado são e salvo. Ao ouvir isto, ficou zangado e nem queria entrar. O pai saiu para o convencer, mas ele respondeu: sirvo-te há tantos anos sem nunca ter desobedecido às tuas ordens e não me deste sequer um cabrito para fazer uma festa com os meus amigos. Vem agora este teu filho que desperdiçou todos os teus bens com mulheres de má vida e tu matas logo o bezerro mais gordo. O pai disse: meu filho, tu estás sempre comigo e tudo o que eu tenho é teu. Mas era preciso fazermos uma festa e alegrar-nos, porque o teu irmão estava morto e voltou a viver. Estava perdido e apareceu. Vemos aqui que se calhar muitos de nós cristãos que vivemos uma vida regrada temos um coração como este filho mais velho. Precisamos de mudar o nosso coração. Ficamos tristes e enfurecidos quando alguém que sai da miséria é salvo por Jesus Cristo e reintegrado na família de Deus. Alguns deles, Deus até permite que tenham trabalhos e ministérios de relevância no nosso meio. E às vezes alguns cristãos ficam irritados com isto. Precisamos de mudar o nosso coração. Este filho mais velho estava errado. Era pecado o que ele estava a pensar em relação ao seu irmão. Aliás, este pai corrige a sua mentalidade. Ele diz: aquilo que é meu é teu. Eu não precisava te dar o bezerro mais gordo, porque ele te pertence. Se tu quisesses, poderias ter morto.
Poderias ter feito a festa com os teus amigos. E isto é para ti também que me estás a ouvir. Talvez és um cristão há muito tempo. Vives uma vida certinha, regrada, obedeces a Deus. Mas também ao mesmo tempo Deus quer-te dar o prazer da festa, da alegria, de estares em íntima comunhão com o Pai. Não só obedecendo a regras e leis. Não, Deus quer um relacionamento próximo contigo. Então talvez está na altura de mudares o teu coração também. De deixares Deus alterar aquilo que está dentro de ti. De deixares Deus alegrar-te o coração quando pecadores se arrependem. Quando aqueles que se calhar tinham uma vida desregrada, quando precisaram de Jesus, Deus estava lá. Precisas de te alegrar com eles também. Jesus disse: eu vim buscar e salvar o que se havia perdido. A palavra de Deus ainda nos diz: porque Deus amou o mundo de tal maneira que deu o seu Filho unigênito para que todo aquele que nele crê não morra, mas tenha a vida eterna. É este Jesus Cristo que de facto nos traz a essa relação com Deus. É este Jesus Cristo que te dá a vida eterna. Então entrega a tua vida a Jesus. Permite que ele transforme o teu coração. Sejas tu um filho mais novo que te perdeste e desviaste dos caminhos de Deus, mas Deus dá-te uma nova oportunidade. Ou talvez sejas tu um filho mais velho, que tens permanecido de alguma forma em casa, cumprindo as ordens, vivendo de uma forma regrada. Deus está a dizer-te: alegra-te, alegra-te, vive a vida, aproveita a vida. Deus quer te dar essa alegria, mantendo-te em obediência a Deus, mas desfrutando da alegria, da companhia dos teus irmãos, daqueles que se arrependem e voltam para Deus. Nós vamos ficar hoje por aqui. Permita que Deus transforme o teu coração. No próximo programa nós voltaremos a falar da vida e dos ensinos de Jesus Cristo.

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São 8 horas. 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

0: 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São 9 horas.
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0: 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São 10 horas.
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6: Boa noite, sejam muito bem-vindos à emissão número 6 dos Suspeitos do Costume.

0: Hoje abrimos este Suspeitos do Costume com Que Vida Tan Dura dos Arde Bogotá. O tema para esta emissão é A Justiça é Cega. A justiça é frequentemente representada por uma figura com os olhos vendados, segurando uma balança e uma espada. Essa imagem simboliza um princípio fundamental: a imparcialidade. A venda nos olhos significa que a justiça não deve fazer distinção entre ricos e pobres, entre pessoas de diferentes raças ou crenças. A balança representa a ponderação equilibrada dos argumentos e provas, enquanto a espada simboliza a força da lei, que deve ser aplicada de forma firme e justa. Nos tribunais, esse ideal deve ser sempre preservado. Não pode haver um tratamento diferenciado para aqueles que possuem mais recursos financeiros em comparação com os que têm menos. Da mesma forma, a cor da pele, a origem étnica ou a religião de uma pessoa não podem influenciar a decisão de um juiz. Todos devem ser julgados pelos mesmos critérios, os factos, as leis e as provas apresentadas. Infelizmente, a realidade nem sempre reflete esse princípio. Em muitos países, pessoas ricas e poderosas conseguem evitar punições, enquanto os mais pobres enfrentam dificuldades para ter acesso a uma defesa adequada. Esse desequilíbrio fere os valores democráticos e compromete a confiança da sociedade no sistema judiciário. Por isso, é essencial que os tribunais ajam com independência e imparcialidade, garantindo que a lei seja aplicada de maneira igual para todos. A justiça verdadeira é aquela que se mantém cega para privilégios e preconceitos, mas que enxerga com clareza a verdade e a equidade. Somente assim poderemos construir uma sociedade onde todos tenham os mesmos direitos e deveres perante a lei. O nosso convidado de hoje é advogado, chama-se Pedro Abreu Silva. Boa noite, Pedro.
1: Olá, boa noite.
0: Eu ia pedir, Pedro, para te apresentares.
1: Muito obrigado.
0: Que idade tens? Como é que estudaste e o que é que estudaste para chegar até aí? Tiveste a convicção através do que querias ser advogado? Conta-me, fala um bocadinho de ti, Pedro.
1: Ora, muito bem. Antes de mais, agradeço o convite, Vítor. Como dizes, sou advogado efetivamente e tenho 55 anos. Sou um pai de 5 filhos, um baboso pai de 5 filhos e agora de um neto, recentemente. O meu percurso, porque como é que eu cheguei à advocacia, ou como é que eu cheguei a esta profissão, com muita teimosia ao contrário, ou seja, toda a minha família, os meus amigos achavam que eu tinha jeito para a advocacia. Eu era uma pessoa um bocado teimosa, um bocado rebelde, e achei que não.
0: Teimoso ou convicto, não é?
1: Talvez mais teimoso que outra coisa, porque eu não queria, era teimoso e era do contra. Eu não queria ser advogado porque me diziam para ser advogado. Posso dizer que, enfim, uma parte do meu percurso escolar, para além de ter estudado, ter vivido na Venezuela, estudei lá e foi uma experiência muitíssimo interessante.
0: Isso é muito interessante também para nós, Pedro. Já vamos ter que abordar melhor esse tema.
1: Ok, muito bem, com todo gosto, Vítor.
0: Então dizias que estudaste na Venezuela.
1: Sim, fiz a primária na Venezuela, em Caracas, numa altura em que os meus pais estiveram lá. Eu era um miúdo, mas foi pronto, vim para Portugal. Mas relativamente aqui ao direito, foi de facto a teimosia ao contrário, ou seja, tentei quase tudo. Tentei eletrónica, tentei porque fiz o 11º ano de eletrónica, porque não queria deixar-me convencer por quem dizia que eu devia ir por aqui. Depois passei por uma outra área um bocadinho diferente também de saúde, de massagem, fisioterapia e tal. E depois rendi-me à evidência, efetivamente entrei na faculdade de Direito e segui por esta via que é aquilo que realmente me satisfaz e me preenche, acho eu.
0: Tu és multifacetado, Pedro.
1: Não, nada disso.
0: Olha, mas diz-me uma coisa, mas o que é que concorreu, o que é que foi determinante para tu quereres fazer o curso de Direito e te transformares num advogado? Eu até digo mais, num brilhante advogado.
1: Não, nada disso, pelo amor de Deus, nada disso. Não, um simples advogado, muito humilde advogado. O que me levou, o que é que foi determinante? Era aquilo que a minha família via, os meus amigos viam em mim, que eu achava que não, que é, não querendo aqui, enfim, parecer parecer vaidoso, ou seja, o que for, aquele sentimento de justiça, que falaste muito bem na introdução do tema, a justiça, o tentar apoiar alguém que precise, o tentar ver esta situação assim. E foi isto que efetivamente me levou a render-me à evidência e a seguir por aqui. E de facto é muito necessário, creio eu que é muito necessário, o papel, o advogado é um mero, é uma mera peça em todo um conjunto, em todo um sistema, não é? O sistema judiciário é...
2: Mas uma das peças, se não for a mais importante, das mais importantes.
1: Não, é tão importante como qualquer outra. Nós não conseguimos fazer nada, por exemplo, sem o apoio incondicional e muitas vezes deixar de lado os oficiais de justiça, dos funcionários de justiça.
2: Sim, é verdade.
1: É zero, nós não conseguimos. Aqueles julgamentos que nós muitas vezes vemos, os mais mediáticos, são aqueles que nos chegam, felizmente ou infelizmente, que são julgamentos muitas vezes com muitos arguidos, muitos advogados, muitos intervenientes num só processo. Se não houver alguém que esteja ali, que distribua os arguidos pelos bancos certos para saber como é que está, não se consegue fazer nada. Portanto, o advogado não querendo aqui ferir sensibilidades dos meus ilustres colegas, nem pouco mais ou menos,
2: é uma peça dessa máquina.
1: É uma peça, uma mera peça. Somos uma peça só no sistema judiciário. A magistratura, quer judicial, quer Ministério Público, é fundamental. Enfim, somos mesmo um sistema. Se nós virmos isto como um sistema, conseguimos ir à justiça cega, vendada, com a balança, com os pratos equilibrados, que essa é parte da justiça, não é tanto a nossa, dos advogados.
2: Eu até estava para inicialmente brincar contigo e dizer-te assim: ó Pedro, a justiça é cega, surda e muda, não é só cega. Ela deveria ser, não é?
1: Quem nos dera a justiça.
2: Porque ela deve tratar todos de uma forma igual. Mas a gente já lá vai,
1: vamos
2: fazer aqui uma pausa musical e já vamos falar mais desse tema.
1: Claro que sim, claro que sim.
2: Vamos então agora continuar com mais uma música e depois regressar à conversa com o Pedro.

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1: Mais duas propostas musicais. A primeira com Ed Harcourt, com o tema Loop Garou. E depois Páprica, dos Japanese Breakfast. Escolhas musicais também a cargo da nossa equipa de produção, composta pelo Pedro Pinheiro e pela Teresa Gonçalves. Pedro, vamos voltar à conversa, e eu começava aqui com um tema que diz princípio da imparcialidade. E a pergunta que eu tenho para ti é esta: a justiça é frequentemente representada com uma venda nos olhos. Na tua opinião, esta imagem ainda reflete a realidade dos tribunais hoje em dia?
2: É uma pergunta interessantíssima, Vítor. Eu diria que sim. Eu teria-me a dizer mesmo que sim. Ao contrário do que muitas vezes é a sensação que se tem de que a coisa não seja tanto como isto, eu sinceramente sinto nestas duas décadas de exercício da advocacia que efetivamente os tribunais tentam e conseguem, na maior parte das vezes, esta tal imparcialidade, que a justiça, a tal estátua da justiça, representa ou pretende representar, não é? Esta imparcialidade que nós temos que ver do lado da magistratura, quer judicial, quer da magistratura do Ministério Público. Ao contrário, muitas vezes, daquilo que nós temos a noção de um sistema jurídico completamente diferente do nosso, que nos entra pelas casas, pelos filmes norte-americanos, que são realidades diferentes do nosso sistema jurídico. Eu dizia a imparcialidade do lado da magistratura, porque nós, advogados, devemos sempre respeitar a lei, porque essa é a nossa ferramenta, essa é a nossa, claro, é aquilo que nós temos que utilizar, mas nós não devemos ser imparciais. Nós temos a nossa imagem. Eu gostaria muito mais que a imagem do advogado fosse com a balança desequilibrada. Note, não estou a falar de um advogado que venha quebrar a lei, não é nada disso, mas nós estamos a representar alguém.
1: E eu percebo perfeitamente o que estás a dizer. Tudo, no fundo, é deixar a imparcialidade para quem tem que ajuizar, o juiz.
2: Nem mais.
1: E o advogado vai tomar um partido. Mas está a defender um cliente, obviamente que terá, o partido será do seu cliente.
2: Claro que sim, claro que sim. Limitados pela lei, que muitas vezes também é uma sensação que a sociedade tem, as pessoas têm quando vêm ter connosco, é que nós vamos contornar a lei. Somos alguém que conhece a lei e tem que a contornar. Não é esse o nosso papel. O nosso papel é aconselhar, dizer quais é que são as melhores opções dentro daquilo que são as limitações que a lei nos impõe, mas efetivamente representar o melhor interesse daqueles que vêm ter connosco. Por algum motivo, a palavra, o advogado, não é? A palavra advogar vem do latim advocar, é que é dar a voz por. Portanto, é isso que nós vamos fazer, é dar a voz por alguém que precisa de quem conhece a lei, que está tecnicamente preparado para isto, e principalmente, como diria um professor meu da faculdade, a licenciatura não é mais do que uma licença para estudar e aprender, porque cada caso muitas vezes tem que ser muito estudado, muito visto, muito pensado, digamos.
1: Oh Pedro, sem perder aqui o rumo da conversa, que tem a ver com a tua profissão e com a justiça, que é o tema do programa, eu fiquei muito curioso de te perguntar como é que foi a tua infância em Caracas, na Venezuela?
2: Ai, que pergunta tão difícil.
1: Foste feliz na tua infância?
2: Não fui feliz, Vítor, não fui feliz.
1: Porquê, Pedro?
2: Não fui triste. Vivíamos, nós somos cinco irmãos, eu estava em Caracas com a minha irmã mais próxima, a Xana, e os meus pais. E os meus pais sempre procuraram dar-nos essa, a todos os irmãos e a nós, que estávamos ali naquela altura e viver aquilo. Só que eu, enfim, as pessoas não me veem, mas eu tenho os olhos verdes e sou muito branquinho e tal, muito palideco,
1: nada a ver com os sul-americanos.
2: Nada a ver com o sul-americano, nada a ver com a parte venezuelana. Criei laços interessantíssimos

0: pessoas com amigos na Venezuela, sem dúvida nenhuma, mas costumo dizer na brincadeira que na altura ainda não tinham inventado a palavra bullying, ainda não tinha sido inventado o bullying, portanto eu não sofri de bullying.
1: Exato.
0: Mas apanhava um bocado, só porque era o portuguesenho. Peço desculpa, mas era mesmo assim. A Xana, a minha irmã Xana, que é completamente diferente de mim, era muito acarinhada, entrosou completamente, tanto que eu perdi uma partida aos meus pais. Vítor, respondendo à pergunta, eu vim passar férias a Portugal com a Xana, os meus pais foram para outro país, eu fiquei cá com o meu irmão e na véspera de me ir embora, enfim, propus que não iria e foi efetivamente aceito isso, com uma série de condições. Não, minha infância em Caracas não foi, mas deu uma experiência de vida brutal, foi muito interessante.
1: Essa tua fuga para Portugal, Pedro, e desculpa interromper-te, mas é importante, que idade é que tu tinhas nessa altura?
0: Tinha 10 anos.
1: 10 anos.
0: 10 anos.
1: Aos 10 anos tiveste a tua primeira fuga, Pedro.
0: Foi a única, foi a única. E não foi uma fuga, porque quem era eu para fugir? Os meus pais.
1: Foi diziam... mais aquela palavra só nossa.
0: Saudades. Saudades.
1: Muito bem, já voltamos aqui à conversa. Sim.

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2: Cá estamos nós de volta à conversa com Pedro Abreu Silva. Hoje o tema é Justiça é Cega. Pedro Abreu Silva, que é advogado. Nestas nossas escolhas musicais para trás ficaram Maldito Duende dos míticos Heróis del Silêncio e Do I Wanna Know dos Arctic Monkeys. Pedro, a igualdade no acesso à justiça é aqui o tema seguinte. E o que eu te queria perguntar é: todos os cidadãos, independentemente da sua condição financeira, têm realmente o mesmo acesso à justiça ou existe uma diferença entre ricos e pobres no sistema judicial?
3: Vítor, essa pergunta é...
2: É marota.
3: É marota. É uma pergunta... vamos ver. Todos os cidadãos, independentemente do credo, da raça, das convicções, da condição social, do que quer que seja, têm que ter e têm, e temos que aceitar isto como sendo, têm o mesmo acesso à justiça. A justiça, e principalmente em Portugal, não pode e não é, quer pela Constituição, quer por tudo aquilo que compõe o nosso sistema, não pode olhar ao sujeito, ok? Portanto, sim, tem o mesmo acesso à justiça, na minha opinião.
2: Não pode ou não deveria, Pedro? Porque eu lembro-me, por exemplo, nós debatemos isso em off antes do programa começar, estávamos aqui numa mina cavaqueira, como é habitual quando nos encontramos, e eu disse-te assim: Pedro, mas realmente a justiça não trata melhor quem tem mais dinheiro? Eu estou-me a lembrar de um caso nos Estados Unidos da América, embora também estejamos a falar de um sistema diferente do nosso, em que o O.J. Simpson havia muitos indícios de ter cometido o crime e acabou por ser inocentado.
3: Sim, vamos ver. Não podemos também ser ingênuos, e eu não sou ingênuo. Claro que eu, enfim, enquanto operador deste sistema, quero acreditar e acredito e luto por isso, aliás, como creio que todos lutarão por isto, que haja esta igualdade. É claro que quem, muitas vezes o que acontece é que quem tem mais posse, infelizmente,
2: contrata melhores advogados.
3: Poderá contratar melhores advogados, poderá contratar, enfim.
2: Tem tempo nos mídia.
3: Também, mas isso
2: de certa forma pressiona os juízes.
3: Não, o sistema judicial não pode ser pressionado, não podemos aceitar como acontecer, essas situações virem a acontecer. Se acontecem, e nós muitas vezes ouvimos vezes a mais que existem pressões, que existem situações que de facto influenciam. E não falando em nenhum caso em concreto, temos alguns que constantemente vem à conversa pública e vem à praça. Só que, enfim, são as situações, se calhar, eu quase me atrevi a dizer que são as aberrações do sistema, ok? Em todo lado haverá injustiças, em todo lado, em todas as profissões, em todas as situações, poderá haver situações que não deviam acontecer. A mim custa muito aceitar estar à frente de estar no tribunal a defender alguém e sentir que quem está do outro lado vai olhar para o meu cliente, para o meu constituinte, de uma forma diferente que olhará para o outro que esteja na mesma situação, enfim, representado por outro colega, melhor, igual, enfim, essa situação eu não custa-me aceitar. Até porque, e falaste nos Estados Unidos, ainda bem, nós cá em Portugal temos uma coisa muito interessante, é que nós vamos para o tribunal de togas. Nós vamos para o tribunal todos, e é obrigatório, com veste negra por cima do fato melhor ou pior, para não ver aquelas situações que nós muitas vezes vemos nos filmes norte-americanos.
2: Um fato de 3 mil dólares,
3: ou um fato de 5 mil dólares, um fato de 300 dólares, isso poderia condicionar, não é? Nós não, nós temos essa parte que iguala, portanto, há uma preocupação do legislador, e o legislador aqui, quem é o legislador, não é? Há uma preocupação do legislador e na parte do direito fundamental, principalmente, a Constituição da República, a justiça deve ser igual, o direito tem que ser igual para todos, os tribunais têm que tratar todos de forma igual, e a magistratura que está lá em cima, olhando cá para baixo, tem que ver.
2: Eu acho que isso
3: é um sorriso.
2: Não, o meu sorriso é porque eu estou a pensar assim. Eu vou-te dizer o que é que eu estou a pensar. Eu sou jornalista e penso assim. Eu sou romântico porque acredito que eu posso descrever aquilo que os meus olhos veem. E isso é. Será sempre uma parcialidade minha, porque os meus olhos veem de certa forma, mas não ter inibições exteriores de qualquer índole. E eu acho que tu, de certa forma, também és romântico em relação à justiça. Porque a justiça é condicionada todos os dias. Eu, pelo menos este é o que os meus olhos veem. E é condicionada de que forma? Por exemplo, quando tens um país onde existe segredo de justiça. E quando há fugas de informação sistemáticas. E quem é que é o culpado depois? É o jornalista, porque ele é que apresentou as fugas de informação. Essas fugas às vezes são convenientes ao Ministério Público, ao advogado de defesa. Concordas comigo, Pedro?
3: Concordo plenamente, concordo. E tenho um caso que, não, enfim, que só posso dizer isto. Uma situação mediática, ok? Que envolveu. Algo em concreto, não posso dizer muito, mas eu ainda não tinha tido acesso ao processo, porque ainda estava no tal segredo de justiça que dizia muito bem, e aparece num jornal um desenho, porque não era uma fotografia, era um desenho. Quando eu tenho acesso ao processo, houve qualquer coisa numa fotografia que vi nos indícios para a produção de prova, houve uma fotografia que vi que me despertou a atenção. Fui buscar o jornal porque o tinha comigo, e a fotografia, ou por outro, o desenho que eu tinha visto antes de ter acesso ao processo era a fotografia. Fuga, esta fuga de informação que não devia, não pode, nós não podemos aceitar que isto aconteça. Diz, sou um romântico, se calhar sim, na advocacia, se calhar ainda quero acreditar, já não sou nenhum miúdo qualquer dia.
2: Mas eu disse romântico no sentido de acreditares que a justiça é realmente cega.
3: E concordo plenamente, tem esta situação, e às vezes. Depois percebo e levo chicotadas, não é? Porque acabamos por ser confrontados com algumas, enfim, não diria injustiças, porque, mas com algumas situações que nos deixam aborrecidos. Mas ainda assim, o nosso sistema está bem feito. E eu gosto muito de dizer isto, às vezes, em algumas ações de observação que dou, é que o legislador é cuidadoso e cria as leis e cria as regras e as faz, e são bem pensadas. Muitas vezes o que acontece é que elas são utilizadas de forma errada, são utilizadas para fins diferentes daqueles que não foram criados. É o mesmo que uma pessoa ter um formão, não é? E precisa desaparafusar um parafuso e vai usar o formão. Se existe um conceito jurídico para uma determinada situação, utilizá-lo para outra, já não faz parte do que devia acontecer. Isso não é o melhor exemplo, ou não são os melhores exemplos. Se usar, tem que ser combatidos. O romantismo é porque temos que acreditar, senão
2: sim,
3: não fazemos
2: nada.
3: Isso, e temos que ser românticos.
2: Concordamos outra vez.
3: E temos que acreditar que efetivamente a coisa não é. Isso aconteceu foi porque tivemos ali a peça errada. E depois o que eu queria dizer é, ainda assim o legislador pensou bem. E se a pessoa não se conforma, se não se conforma com o resultado, pois recorre. Recorre para o Tribunal Superior, para a relação, para o Supremo Tribunal, se houver tabimentação para isso, e enfim, poderá ver a sua decisão com a qual não se conformou eventualmente revista, e ser feita justiça, a sensação da justiça, o sentimento de justiça.
2: Muito bem, vou-te propor mais dois dedos de música. Não sei se conheces o senhor ou a banda que vem a seguir. Ele chama-se Young Blood e o tema é Abyss, o abismo.
3: Vamos embora.

0: dark side. Addicted to the Wicked and Twisted, dos Palais Royal, e este Dark Side, de Bishop Briggs. Pedro, a influência de fatores externos na justiça, em que medida fatores como a raça, a religião ou o estatuto social ainda influenciam decisões judiciais, mesmo que o façam de uma forma indireta?
1: Perceba a pergunta, Vítor. Eu insistiria um bocadinho neste meu romantismo, ok? É claro que quando nós estamos num julgamento em que temos... vamos falar de uma raça, de raça. Uma raça com uma língua diferente ou um arguido. Vamos imaginar que é um processo de crime e estamos aqui numa situação hipotética em que o arguido precisa de um tradutor. Essa situação em si pode influenciar de forma indireta o julgamento. Eu tenho uma experiência interessante, sem dizer nomes, que posso partilhar, em que é requerido um intérprete para, enfim, para poder traduzir para o português, porque é obrigatório ser o julgamento em português, ainda que toda a gente falasse aquela língua, tinha que ser em português, e estamos a falar de crioulo, e o crioulo varia consoante os países, como sabemos, não é? E por sorte, a minha colega que representava aquele arguido também falava crioulo. E na tradução que é feita, efetivamente, não estava, a tradução não estava, pelo intérprete, não estava a corresponder à verdade, e a colega interrompe o julgamento nesse sentido. Isto influenciaria, se a colega não fosse, influenciaria de uma forma indireta, não por vontade da magistratura, não por vontade de ninguém, porque a intérprete, se calhar, ou por uma questão de nervosismo, ou... não foi capaz de dizer ali, não, calma, o crioulo é diferente, eu não sei o crioulo deste claro. País, que era o que devia ter sido feito, porque o julgamento foi imediatamente interrompido, como é óbvio, não podia deixar de ser, e teve-se arranjar um intérprete em condições para isto. Portanto, influenciar, se calhar de uma forma indireta, eu não quero, custa muito acreditar, custa muito aceitar que a magistratura, estamos a falar da magistratura, um órgão de soberania, um dos órgãos de soberania, o tribunal, se deixa influenciar. Nós sabemos e ouvimos nas notícias e gostamos, e as conversas de café, e são situações muito animadoras, e são situações que muitas vezes levam a discussões muito interessantes, mas ali dentro na sala de audiências, confesso, não sinto isso.
0: Bem. Pedro, estamos mesmo a chegar à parte final desta primeira hora do Suspeitos do Costume. Eu queria que fosses tu, voou, o tempo voou, é verdade. Olha, eu queria que fosses tu a fazeres a escolha e apresentares o próximo cantor. Basta só que digas o nome do tema e quem é que canta.
1: Ora, muito bem. O nome do tema que eu gostaria de ouvir seria I Wonder, e o cantor Sixto Rodrigues.
0: Aqui está ele.

0: Por aqui passou I Wonder, de Sixto Rodrigues, e fechamos esta primeira hora com Control, de Alci. Voltamos depois para a segunda hora dos Suspeitos do Costume.
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0: quem é de Mafra, cuida de si, como dizia.
1: 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São 11 horas.
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5: Sejam então bem-vindos para esta segunda hora de emissão dos Suspeitos do Costume. Eu diria que todos somos vítimas do céu.

0: temas del Cielo, Los Pelotas e ainda este Lone Star dos Vision Arcade. Voltamos à conversa com o Pedro. Pedro, tu ias-me dizer agora, uma das coisas que eu gostava de dizer era aproveita e diz lá qual é que era a coisa.
1: Não, vamos lá ver, nós estamos a falar da justiça, não é? E estamos a falar da justiça e da justiça cega. Mas... E estamos a abordar aqui a justiça como sendo uma componente, digamos assim, da lei, do direito, da legislação, que é. Mas essa. Mas nós temos, enfim, pelo menos a minha opinião, a justiça. É, na realidade, essa assim, é lato senso, digamos, sentido lato da justiça como parte de um sistema, não é? Um sistema que é composto pelos advogados, como dissemos há pouco, a magistratura judicial, a magistratura do Ministério Público, tudo isto, a parte das autoridades, a parte da legislação propriamente dita, mas a justiça, em sentido mais restrito, num sentido mais pessoal, digamos, a justiça é um sentimento, é uma sensação. Uhum. O que é que eu quero dizer com isto? E não sou eu que o digo isto, enfim. Nós podemos... A lei pode estar a ser cumprida, pode efetivamente haver todo o percurso, tudo impecável, e só ainda assim sentir-se injustiçada. A pessoa enquanto indivíduo ou a sociedade claro, sentir que não há justiça. E então, esta justiça em sentido mais restrito, digamos, é a sensação que nós temos, é aquilo que vai resultar para nós de, enfim, do contacto. Muitos de nós passam, como há bocadinho também dizíamos, muitos de nós, e se for sempre assim fantástico, muitos de nós passam sem contacto com o sistema judicial, não é? Portanto, fazem uma vida que não chegam a ter contacto com o sistema judicial. Quando as pessoas têm um contacto com o sistema judicial e a magistratura agiu impecavelmente, tudo correu bem, mas a pessoa ainda assim sente-se injustiçada. Muitas vezes a própria sociedade pode sentir alguma injustiça, e isso não quer dizer que não esteja a ser cumprido toda a parte legal, toda a parte do sistema, porque o sistema é um sistema complexo, não é? Quer dizer, temos o legislador por um lado, criar as leis, as regras, são gerais, abstratas, de aplicação para todos, temos de ter os órgãos, as autoridades, quer sejam as autoridades tributárias, as autoridades policiais, órgãos de polícia criminal, o que quer que seja, a parte da magistratura propriamente dita, o Ministério Público, para assegurar ali aquilo que são os direitos das pessoas, porque o Ministério Público, não se confunda o Ministério Público com advogados de acusação dos Estados Unidos, claro, né? O Ministério Público procura a verdade das instituições. Tenho casos em que o Ministério Público, enfim, tinha preferido espaço de acusação, o processo foi para julgamento, e pelos indícios trazidos e a prova produzida, o Ministério Público reverteu a sua posição e pediu mesmo uma alteração daquilo que tinha sido o que aconteceu. Portanto, temos esta situação, é um sistema todo, a justiça em si, a tal justiça cega, vendada com a espada e com a balança equilibrada, é um sistema que tem que funcionar, e esse sistema vai funcionar para que a sociedade, enfim, não fique alarmada, para que sinta que há justiça. Agora, não quer dizer que aconteça, pode estar tudo a ser cumprido e a pessoa sentir-se injustiçada.
0: E até pode acontecer outra coisa, Pedro, que são os erros.
1: Ah, sim.
0: A justiça é criada pelo homem. O homem erra todos os dias. Eu erro todos os dias.
1: Todos erramos. E quem é que hoje em dia, acho eu, que ninguém.
0: A situação mais grave disso, voltamos outra vez a falar nos Estados Unidos, mas lá em alguns estados ainda existe pena de morte, e é a condenação que se vem depois a descobrir, passado já a pessoa ter sido condenada à morte, vem-se a descobrir anos depois que ela era inocente. E será o pior cenário possível, porque também será mal estar detido, claro, e passar uma vida na prisão, e depois, ao fim de uma vida, descobrir-se que afinal aquela pessoa era inocente em relação àquele crime. Pior ainda é tirar a vida de alguém quando não se deveria ter tirado essa vida.
1: Claro, é difícil quantificar a diferença das duas situações. É óbvio que a vida é...
0: Mas o que eu queria dizer...
1: O erro deve ser o maior receio, eu acredito sinceramente, quer dos advogados propriamente dito, quer da nossa parte, ter o receio de errar, porque isso pode acontecer. Portanto, muitas vezes perdemos o sono, são estas profissões de desgaste rápido. Mas um juiz, um coletivo, uma pessoa...
0: Não deve ser nada fácil ser juiz.
1: Não é fácil. Não é fácil.
0: Acredito que não. Mas para um advogado também não. Imagina, tu teres que defender alguém e saberes que há fortes possibilidades daquela pessoa vir a ser julgada e condenada por ter cometido aquele crime. E também não é fácil lidar com isso, imagino eu.
1: Não, não é fácil, mas há aqui uma questão importante. Ainda bem que tocas neste assunto e neste ponto, Vítor, porque muitas vezes há, na minha opinião, errada sensação, e quem sou eu para falar dos erros, mas há uma sensação que as pessoas têm, ou uma ideia que as pessoas têm, que o advogado tem que procurar a absolvição, tem que procurar... Não, não é nada disso. Se a pessoa efetivamente cometeu o crime, vamos imaginar que estamos a falar do penal, que é aquele mais impactante, se bem que, enfim, as pessoas que passam por situações de civil, com condenações e da parte fiscal e tudo mais, também é bastante impactante, mas o penal, que é aquele que pode privar alguém da liberdade, não é? Em última instância, durante algum tempo, vamos imaginar uma situação dessas. Diz eu, o erro numa situação destas é terrível, é preocupante, e pode acontecer, e ninguém está livre de errar. E quando a magistratura procura efetivamente ajuizar, porque é isto que lhes compete, é isto que compete ao juiz, é o juízo de valor, tudo e mais alguma coisa que não nos compete a nós advogados, de facto é, quando nós vamos defender alguém e sabemos que esse alguém efetivamente cometeu, vamos falar do crime.
0: O teu trabalho vai se centrar numa aplicação de uma pena não tão pesada?
1: Claro, claro, é mesmo isso, é tentar fazer perceber que, enfim, tentar passar a ideia que aquela situação se calhar não é merecedora do castigo mais forte, porque a moldura penal é
0: elas estipulam o mínimo e o máximo. Exato. E o máximo pode ser uma coisa absurda.
1: Uma coisa absurda para aquela
0: situação. Para aquele crime. Assim, para aquela situação.
1: Uma situação. E é esse o nosso papel, não é de absolver. Muitas vezes não é impossível e não é essa a nossa função. E não é a minha forma de estar no direito, não é essa.
0: Nós vamos aqui misturando um bocadinho a tua profissão de advogado, Pedro, também com a tua vida. E tu deste conta de uma fuga aos 10 anos para Portugal. E depois, como é que foi a tua vida daí para a frente?
1: Não foi. Como é que uma criança...
0: Uma fuga entre aspas.
1: Sim, eu percebo. Estou a brincar com a palavra. De facto foi. E como é que foi a minha experiência cá?
0: Cá foi melhor do que em Caracas, na Venezuela?
1: Da noite para o dia. Ok. Tive um problema.
0: Porquê, Pedro?
1: Porque... Eu, embora tivesse nascido em Angola, eu aqui sou, e isto é uma questão importante, e nós começamos por aqui, que a nossa conversa começou pela situação da justiça e de justiça e injustiça das pessoas de outras nacionalidades, um estrangeiro, etc. E eu senti isso um bocadinho, não quero dramatizar, tive uma infância feliz.
0: Era alguma forma de xenofobia lá na Venezuela? É isso?
1: Eu não queria ser tão forte, porque, mas éramos miúdos, nem sequer podia
0: ser. Sim,
1: isso.
0: Os miúdos também.
1: Os adultos não,
0: é verdade.
1: Não tinham essa situação. Éramos miúdos e os miúdos são cruéis.
0: São cruéis mesmo.
1: E era assim. E pronto, e o que é que aconteceu? Em Portugal foi diferente. Eu em Portugal senti-me em casa. E quando nós nos sentimos em casa, temos uma outra perspectiva, temos uma outra forma de lidar. Já não é com. Já não reagimos à agressão. Já nos conseguimos dar mais. E volto a dizer, tive uma infância muito feliz, gostei muito da minha infância toda, mesmo com aquela experiência na Venezuela que foi bastante enriquecedora, um bocadinho negativa, que me levou de facto aos 10 anos de ficar longe dos meus pais. Não queria aqui levar às lágrimas, não é? Mas era um miúdo de 10 anos, era uma criança. Eu tenho filhos com 34 e 14, e sei o que é que são os 10 anos. E posso dizer que chorava muito à noite, acordava de manhã a fazer-me forte para continuar aquilo que tinha sido a minha escolha e que os meus pais confiaram que eu seria capaz, com o apoio incondicional do meu irmão mais velho, da minha madrinha que entretanto nos deixou, dos meus tios que apoiaram, porque tinha que ser assim, não podia ser só um irmão a tomar conta de outro irmão, embora o meu irmão já fosse muito mais velho do que eu, tinha que haver apoio da família e houve todo um envolvimento. Eu adorei estar em... Adoro Portugal, adoro o nosso país efetivamente, com todos os... com tudo aquilo que ele tem de bom e de mau para nos dar. Gosto muito do nosso país, gosto muito disto tudo.
0: Muito bem. Tu, enquanto pessoa, agora despindo a pele do advogado, tens presente o sentido de justiça? Eu tenho muito presente esse sentido, não sou advogado, mas para mim, quando vejo alguma coisa que é injusta para os meus

0: gosto de gosto, claro. Nenhum, não é? Agora, sim, custa-me muito lidar com a injustiça, custa-me muito ver e intervenho. Talvez, enfim, pelo meu passado, pelo meu passado rico, não é? Pelo meu rico passado dessa parte, sempre me custou muito, nunca fui capaz de, enfim, de ficar, de virar a cara para o lado, não é? De olhar para o lado quando alguma coisa está a acontecer, quer seja uma injustiça com os nossos pares, quer seja uma injustiça, muitas vezes com os animais, que também, enfim, estou aqui a introduzir uma coisa completamente diferente.
1: Sim, mas os animais são até mais vulneráveis em alguns casos.
0: Muito vulneráveis e não consigo virar. Não procuro, mas quando se me depara qualquer situação, eu não consigo ignorá-lo, eu e a minha mulher, a Cristina, e com as pessoas também, quer dizer, custa-me muito e vemos muitas situações. E na nossa profissão, na minha profissão, enfim, embora despindo o papel aqui na parte da pessoa, se eu me afastasse da parte do advogado, há situações muito difíceis de lidar, de injustiça. E eu tento, tanto quanto me é possível, dentro daquilo que são as minhas limitações enquanto mero humano que sou, tento muito, enfim, não ser injusto. Tento, não quer dizer que consiga sempre, mas de facto procuro ir por aí. Não tenho a pretensão de saber tudo, nem pouco mais ou menos, antes pelo contrário. E de facto a justiça está sempre presente, pelo menos tento que esteja sempre presente naquilo que me norteia, naquilo que é a minha mãe. E quem me conhece, enfim, sabe que é mais ou menos assim, não sendo nenhum, se me permite, nenhum santo, nenhuma, nem pouco mais ou menos, temos as nossas malandrices, não é? Mas que não sejam situações de injustiça, isso para mim é muito importante.
1: Sim, senhor. Nós voltamos já.
0: Obrigado.

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3: Mais três músicas registadas nesta sexta emissão dos Suspeitos do Costume: Turn Off the Lights dos Backfires, Ashes to Ashes dos Faith No More e ainda The Trip dos Steel Corners. Voltamos à conversa com Pedro Abreu Silva, um advogado que temos o gosto de receber hoje aqui para o tema A Justiça é Cega. Pedro, transparência e confiança no sistema judicial é absoluto?
4: Não. Transparência e confiança no sistema judicial, infelizmente para as pessoas em geral, para a sociedade, não existe esse, na minha opinião, não existe esse sentimento. As pessoas muitas vezes não acreditam, talvez não acreditem no sistema judicial. A parte da transparência é uma situação diferente e isso pode ter repercussões complicadas, o não acreditar no sistema judicial. Porquê? Porque muitas vezes leva a que as pessoas não recorram à justiça. Falávamos há pouco a justiça para todos e efetivamente devia ser assim, mas quando e não me queria contradizer e não é essa a ideia, mas quando a pessoa chega ao sistema judicial, efetivamente percebe que funciona. Pode sentir-se injustiçado de uma forma ou de outra, mas percebe que funciona. Muitas vezes as pessoas coíbem-se de chegar lá porque está criada uma ideia generalizada que não vai funcionar, que vai demorar muito tempo, que demora, efetivamente.
3: Ele é moroso, o sistema judicial.
4: É moroso, infelizmente é moroso. Demora tempo demais, perde-se, enfim, o interesse, muitas vezes perde-se o interesse, as pessoas desistem meio. Mas ainda quando existem meio, ainda assim tem a parte positiva de se dar a conhecer, porque o grande problema com que muitas vezes se debate todo este sistema da justiça, não é? toda esta engrenagem, é aquilo que nós muitas vezes chamamos a franja negra, que é o quê? Que é aquelas situações que enfim, seriam merecedoras de ser apreciadas pelo sistema judicial, e as pessoas talvez por não acreditarem tanto, ou por pensarem que vai demorar ou que não vale a pena, acabam por não as denunciar, acabam por não as levar ao sistema judicial e acabam por não dar conhecimento delas, ou mesmo só às autoridades. E isso cria uma situação que, enfim, mascara de forma negativa aquilo que é a realidade. Portanto, a justiça, se de facto é transparente e se existe um acreditar na justiça, efetivamente.
3: Eu tinha aqui uma pergunta que tem a ver com isso. Na tua opinião, o que é que pode ser feito para garantir mais transparência nas decisões e também para reforçar a credibilidade da justiça?
4: Bom,
3: por exemplo, falámos aqui no segredo de justiça. Abolir o segredo de justiça traria mais transparência?
4: Não, abolir o segredo de justiça não. O segredo de justiça é fundamental para a investigação. Vamos falar de investigação criminal, ok? O segredo de justiça na investigação criminal é fundamental. É fundamental que os órgãos de polícia criminal, os OPCs, que estão a trabalhar sob a égide e a direção do Ministério Público, enfim, com a intervenção do Tribunal, quando é necessário, do juiz de instrução criminal, quando é necessária essa parte, portanto, para haver o garante do cumprimento. O que é a prova? O que é produzir prova? Que tipo de prova? O que é aceitável para chegar à realidade, não é?
3: Então, Pedro, o que é que traria mais transparência, na tua opinião, à justiça?
4: Mais transparência à justiça.
3: Ou melhor, ao sistema judicial.
4: Ao sistema judicial. O que traria mais transparência era uma maior informação, a ver. É obrigação deontológica de um advogado dar a conhecer a lei. Dar a conhecer a lei às pessoas. maior transparência, as pessoas conhecessem efetivamente, mas de uma forma credível. Hoje em dia é muito fácil chegar a um motor de busca e fazer uma pesquisa por qualquer coisa, e vêm respostas, e as pessoas tomam aquilo como certo. Onde é que isto mexe com a transparência? Se as pessoas tivessem mais informação sobre aquilo que são as leis, sobre aquilo que são as regras, sobre aquilo que efetivamente o sistema judicial nos impõe, nos oferece, haveria uma maior transparência, na minha opinião, porque as pessoas eram mais conhecedoras.
3: Mas sabes o que é que eu acho, Pedro? Eu estou do outro lado da barricada, não sou advogado, e o que eu vejo é inúmeros casos de corrupção. Ninguém é culpado, ou muito poucos são aqueles que vão a um julgamento e são culpados, porque o culpado tem que ir a julgamento. Portanto, antes de julgamento, ninguém é culpado, todos são presumíveis inocentes. Não é verdade?
4: Quem me dera.
3: Portanto, isto faz o quê? Faz também com que nós falamos de transparência e confiança, e aqui há uma falha clara de confiança. Como é que eu vou confiar no sistema judicial se eu sei que fulano, eu não vou aqui dizer nomes, como é óbvio, esteve sob investigação por desaparecimento disto e daquilo, e depois não lhe acontece nada, e não acontece nada nem com fulano, nem com Beltrano, nem com Cicrano, nem com ninguém.
4: Perceba a pergunta, e enfim, vamos lá ver. Falámos há pouco também que é raro, erra-se. Porquê que eu vou acreditar, né? Perguntas-me, porquê que eu vou acreditar sobre que fulano esteve sob investigação?
3: Não, é quase que um convite a dizer assim: a minha vida é toda feita tentando ser honesto. Eu costumo dizer, eu tento ser honesto todos os dias.
4: Claro.
3: Mas há pessoas, nem todas as pessoas são assim. Nós somos, cada ser humano é composto por bem e por mal, não é?
4: Sem dúvida, sem
3: dúvida. E portanto, há pessoas que aproveitam aqui umas brechas para fazer das suas. E depois vêem nesta história uma falsa moralidade do crime compensa.
4: Certo, mas...
3: Porque a culpa morreu solteira e morre muitas vezes solteira. Sim. É isso que eu tentava dizer.
4: Mas agora, aqui... Dizia-se bem, a pessoa é indiciada da prática de um crime de corrupção, como, para usar o teu exemplo. A pessoa é, de facto, acusada, enfim, do crime de corrupção, vai ser investigada.
3: Mas depois, Pedro, desculpa interromper-te, a meio desse processo, descobre-se que foi feita uma escuta, mas que a escuta era ilegal e cai tudo por terra.
4: E muito bem, vamos ver uma
3: coisa. Ou então recorre-se a expedientes legais do vamos interpor um recurso para o Supremo, vamos fazer, e as coisas vão adiando e
4: claro,
3: a tal culpa vai morrer solteira.
4: Muito bem. São duas situações diferentes e cada uma delas, e são as duas importantíssimas. A culpa de morrer solteira. E será que há mesmo culpa? Ou seja, voltando ao exemplo que eu dei no início, ou que trouxe, utilizar o sistema judicial que, na minha opinião, o legislador não é aquela pessoa de cartola, não é? Que nós temos ideia. O legislador é a Assembleia da República, é o legislador, não é? O governo. Portanto, muitas vezes parece que não, que estamos ali numa situação diferente, mas eles estão ali para legislar. O legislador cria os mecanismos jurídicos para determinados fins. Lançar mão desses mecanismos para fins completamente diferentes é subverter o sistema.
3: Mas isso acontece.
4: Infelizmente.
3: Eu não quero estar aqui a falar nos nomes, mas estou com uma vontade tremenda.
4: Eu sei, no processo do
3: José Sócrates, pronto. Ele diz que não são expedientes legais. A mim, aos meus olhos, parecem-me expedientes legais para ir atrasando, criando engulhos naquele processo.
4: Claro, isto para a sociedade em si, e falavas do segredo de justiça, para a sociedade em si, isto é altamente alarmante. Cria um alarme social grande, cria aquilo que dizias há pouco, a falta de credibilidade do sistema. A pessoa não sente que o sistema seja transparente, porque está a lançar mão, o grupo de advogados está a lançar mão, ou não, eventualmente, de expedientes. Mas são expedientes que o legislador prevê, talvez não para aquela situação, mas que é possível utilizá-los por aí. E dizias também muitíssimo bem o princípio da presunção da inocência. Uma vez num congresso com um ilustre professor, um mestre, orquestra, Germano Marques da Silva, professor, enfim, incondicional de sempre, ele provocava-nos no congresso falando do princípio da presunção da culpa e tal, e nós muito atrapalhados, muito miúdos, já 20 e não sei quantos anos, 30 anos talvez, muito miúdos, e ele até que ele disse, pá, caramba, o princípio é o princípio da presunção da inocência, mas enquanto não houver um julgamento efetivo, enquanto a pessoa não for...
3: Ninguém é culpado.
4: Isso
3: foi a primeira coisa que eu ouvi quando pus o pé dentro da redação do Jornal de Notícias.
4: Sim, a presunção da inocência. E a presunção da inocência deve ser levada até ao fim. E, de facto, e a presunção da inocência tem uma série de outras figuras jurídicas, em caso de dúvida, favorecimento do réu, portanto, indubio para o réu.
3: Aí também acontece outro fenómeno, que é os mídia, tanto a televisão, os jornais, as rádios, têm um papel que faz pender sempre o prato da balança para um dos lados, mesmo antes desse julgamento ter acontecido. Concordas comigo?
4: Concordo plenamente. Ainda ontem discuti isso em seio familiar, situações que agora começam a ser trazidas a público, não falando em nomes, mas falando em casos, de situações que os tribunais, o Ministério Público, a investigação criminal sabe que aquilo está a ser de uma determinada forma, portanto, os indícios são num determinado sentido, e na parte dos mídias, não estou a criticar os mídias, atenção,
3: até porque os mídias às vezes são usados, digamos assim.
4: Sem dúvida.
3: São usados. Pela parte ou pela contraparte.
4: E o que é que acontece? Levam a que a coisa seja encaminhada de uma determinada maneira que se sabe ou que se vem a saber depois que nem sequer é, mas e depois cria-se uma opinião pública que aquela pessoa é culpada, onde há fogo, há fogo.
3: Sim, depois é muito difícil até reverter isso.
4: É verdade. E depois a pessoa
3: já foi julgada quase em hasta pública, não é? Na praça pública.
4: É o nosso grande problema. Por isso é que nós estamos aqui a falar, e não há de casos, se fosse uma situação concreta, como já fui convidado para falar, de que nunca na vida eu o faria, porque é deixar as instituições em quem eu confio, porque tenho que confiar, porque senão saía disto, que há muitas outras profissões, e gosto realmente, é o tal romantismo que me dizias, tenho que acreditar que efetivamente é assim, e deixar que a coisa role, que o sistema judicial funcione, que a investigação criminal tenha o seu trabalho. E o segredo de justiça devia ainda ser mais apertado em determinadas situações e não haver fugas que criem alarme social e depois criem uma situação que se vem provar que não é. E
3: não achas que isso podia se gerar desse silêncio do segredo de justiça, poderia gerar ainda mais especulação e mais ruído?
4: Depende da forma como o caso é apresentado e em que altura, em que momento é que o caso vai ser apresentado.
3: Eu vejo isso como uma faca de dois gumes.
4: Sem dúvida.
3: É porque depois é o que eu digo, depois, a manipulação dos mídias. Ah, o jornalista é que é o culpado, porque isto apareceu nas notícias, desapareceu.
4: Não.
3: Se apareceu, essa informação veio de algum lado.
4: De algum lado. Claro que o jornalista não é o culpado.
3: E desse lado onde veio, há uma questão de interesse subjacente a terem largado essa informação, como
4: obviamente.
3: É óbvio.
4: E esse interesse podem ser pessoais, podem ser por pressões externas, podem ser uma série de situações, mas isso são as situações anormais, são essas que é necessário combater. E só é possível combater essas situações num Estado democrático de direito, que é uma situação que é preciso ter em atenção, só é possível combater essas situações precisamente com o próprio sistema judicial, criando mecanismos, eu nem estou a dizer fazer revisões legais, porque o legislador é muito... A nossa legislação, eu acredito e sinceramente vejo, com as falhas que tem, como é óbvio, mas é uma legislação muito bem construída, é uma legislação muito bem pensada. Se for utilizado para os mecanismos, então no direito do trabalho nota-se muito, se for utilizada a legislação para os fins para os quais ela é criada e pensada...
3: Eu acho que os patrões não concordam contigo.
4: E os trabalhadores também não. Claro que
3: mas
4: não.
3: Os trabalhadores ganham 90% dos casos?
4: Já houve uma altura que era mesmo um princípio geral de direito, que era o princípio do favor laboratório, que era o favorecimento do trabalhador. Mas... porquê? Para haver um equilíbrio. Parece um contrassenso, mas não. Entendo o legislador que o empregador é a parte leonina, é a parte mais forte, então vai munir o trabalhador de alguns direitos, algumas inversão do ónus da prova, quer dizer, uma série de mecanismos que lhe permite atuar de uma forma que procura o equilíbrio novamente, ok? Dá-nos a sensação que existe aqui a inversão. Mas depois, claro que tenho muitas empresas como clientes e lutamos fortemente com esta situação. E temos aqui, então, no direito do trabalho, temos dois momentos muito importantes, antes e depois de um acontecimento complicado. E a proteção do trabalhador acaba muitas vezes por ser a sua própria desproteção, digamos assim, o excesso de proteção do trabalhador leva a que o empregador procure mecanismos diferentes.
3: Ok. Pedro, antes de voltarmos novamente à antena para as despedidas desta sexta emissão do Suspeitos do Costume, eu pedia-te para escolheres mais uma música.
4: Muito
3: qual é
4: bem.
3: Que é a tua escolha desta vez?
4: Eu gostava muito de ouvir uma música que me diz muito, que é o Cair e Voltar a Levantar. Trouble, do Rei La Montagne.
3: Aqui está ela.

0: Estamos mesmo na ponta final desta emissão dos Suspeitos do Costume. Pedro, o nosso convidado, a quem eu agradeço muito a presença aqui em estúdio.
1: Foi um prazer imenso.
0: Um prazer muito grande. Foi uma conversa que duraria muitas mais horas. E para terminar esta emissão, Pedro, eu gostava de saber que mensagem gostarias de deixar sobre a importância da justiça ser cega e também sobre a tua carreira de advogado. Qual é a mensagem que tu queres passar para as pessoas todas?
1: O que eu gostaria efetivamente... Quem sou eu? Quem sou eu? Ao fim e ao cabo, para gostar de alguma coisa. Mas aquilo que me parece que seria interessante era as pessoas informarem-se efetivamente, procurarem, quando tiverem dúvidas, quando tiverem situações, procurarem o apoio de quem efetivamente lhes possa dar essa informação. Não terem medo dos advogados e dos solicitadores e dos operadores de justiça e dos tribunais e dirigirem-se, em vez de procurarem na net, em vez de procurarem na... Também o podem fazer, não é? Em vez de procurarem discutir no café, em vez de... Porque depois há verdades que não são bem verdades, as coisas são... Procurarem um apoio concreto e efetivo de quem os pode orientar e os pode ajudar com aquilo que efetivamente poderá resultar no melhor resultado. Caso contrário, e peço desculpa pela redundância, caso contrário, vamos sempre andar nesta situação e vai ser difícil contrariar, obviamente, mas eu gostaria de ver isto um dia, sabes? As pessoas não terem medo de procurar o advogado antes do problema, porque evita-se muita confusão antes de termos ali um novelo imenso. Era muito isto.
0: Ok, muito obrigado pela tua presença, Pedro.
1: Foi um prazer imenso.
0: Eu também gostei muito desta nossa conversa.
1: Obrigado,
0: Pedro, boa noite. E nós estamos então no final, mesmo poucos minutos de terminar esta segunda hora de emissão.

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